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0: 22 horas.
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0: 23 horas.
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0: zero hora.
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Vai, vem. 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

0: 6 horas.
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0: Bom dia, agora são 6:15. 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Agora são 6:15 da manhã. Quero dar também uma oportunidade para você. Atenção, você que gosta aí, né, ouve a rádio direto aí, e também você que já pensou em trabalhar aqui com a gente, já pensou em ser uma das vozes aqui da Rádio Tropical? A Tropical tem 3 vagas abertas aqui em Três Corações: jornalista ou editor de conteúdo, assistente de comunicação, vendedor ou vendedora. 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
0: Bom, você sabe que hoje estamos aí no dia 20 de julho. Dia 20 já tá aí, né? Um bom dia para você, 6:17 da manhã. Nosso calendário aí marcando 20 de julho de 2026, segunda-feira, dia de número 201. Semana de número 30, 55,1% do ano concluído. Hoje é lua crescente. Também tem aí o Dia Nacional do Biscoito, sabia? Hoje é dia do biscoito. Mas aí confunde-se, né? Porque quando a gente fala biscoito, né? Aqui a gente fala biscoito, o pessoal entende que é aquele biscoito de padaria, né? Aquele biscoito que a gente compra lá no mercado. Agora lá em São Paulo, biscoito é bolacha. Aí você fala biscoito lá, o pessoal acaba entendendo que é bolacha. Também Dia Internacional da Amizade. Tem aquela amizade sua aí, parceira, parceiro, parça, amiga. Ou então manda aquela mensagem, ó, amiga. Lembrei de você aqui, sebo. Às 6:18, o locutor falou lá na rádio que hoje é dia da Internacional da Amizade. Também nesse mesmo dia 20 de julho, se comemora a chegada do homem à Lua. Embora que tendo em vista que ele já retornou à Lua também, né? Dia Internacional da Lua, sabia disso? Dia Internacional da Lua, rapaz. Você joga xadrez? Dia Internacional do Xadrez e também Dia Pan-Americano do Engenheiro. Bom, nós começamos o nosso dia. Hoje falta 165 dias a partir de hoje, né? 165 dias para finalizar o ano. Já, né? 5 meses, 1 semana, 5 dias. Era 6 meses, agora é 5. Passou agosto, o ano vai voando aí, né? 114 dias úteis e 6 feriadão que ainda resta para finalizar o ano de 2026. Que coisa, hein? Hoje não tem previsão de chuva aqui para nossa queridinha do sul de Minas, sol com algumas nuvens no céu, mas não chove. Temperatura marcando aí a mínima de 11 e a máxima de 24 graus, e a sensação é a mínima de 11 e a máxima de 17. Hoje é lua nova, quando a lua não aparece no céu. Não dá as carinhas hoje, né? Que coisa. Bons aniversariantes famosos do dia 20 de julho. O cientista agostiniano Gregor Mendel, pioneiro dos estudos da genética moderna, nasceu em 1822, faleceu em 1884. Perdão. Genial inventor também brasileiro Alberto Santos Drummond, pai da aviação, nasceu em 1873 e faleceu em 1932. Também o lendário guitarrista mexicano-americano Carlos Santana, nasceu em 1947. Hoje é aniversário também do compositor e eterno líder também, né, Chris Cornell. Nasceu em 1968 e faleceu em 2017. Viveu bem, hein? Também a supermodelo e ativista ambiental brasileira Gisele Bündchen. É assumida, né, inclusive. Nasceu em 1980. Começando bem o dia com os fatos que narram dia 20 de julho.
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0: Esse mesmo dia foi a fundação da Academia de Letras, 20 de julho de 1897. A fundação da Academia Brasileira de Letras, no Rio de Janeiro, idealizada e presidida também por Machado de Assis. O Conselho Econômico e Social da ONU decide transformar o Fundo Internacional de Emergência para a Infância, a Unicef, em uma agência permanente das Nações Unidas em 1953. Um pequeno passo para o homem, um salto gigantesco para a humanidade. O astronauta americano Neil Armstrong, né, também torna-se o primeiro ser humano a caminhar na superfície da Lua durante a missão Apolo 11, em 1969. Recordamos também o falecimento do líder religioso carismático do Nordeste, Pedro Cícero Romão Batista, nasceu em 1934, e do ícone das artes marciais Bruce Lee, nasceu em 1973, também sopra velhinha no dia de hoje, né? E falando em sopra velhinha, se você também sopra velhinha, manda pra gente aí, pra você fazer parte do time aqui, que a gente canta parabéns já já, tá? Pra lista dos aniversariantes do dia aqui da Tropical. Um ótimo dia pra você, um excelente dia, uma excelente segunda-feira.

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5: Bom, agora são 6:31 da manhã, bom dia. Segunda-feira, 20 de julho de 2026, eleições 2026. Começa nessa semana o prazo para pedir voto em trânsito. Os eleitores que estarão fora da cidade onde votam pode pedir para votar em outro local, né? De 20 de julho a 20 de agosto. O pedido pode ser feito pela internet ou também no cartório eleitoral. Então, se você tem aí o título em outro lugar, você pode estar fazendo a transferência para tá participando do pleito eleitoral esse ano para a presidência da República e também o cargo de senador. Sobre forte comoção, irmão do senador Cleitinho é velado em Divinópolis. Matheus Augusto Azevedo faleceu no sábado, dia 18. O irmão era o único, né, da família Azevedo que não ocupava cargo público. O Pix vira alvo de disputa entre Brasil e Estados Unidos na ganha da dimensão geopolítica. O sistema de pagamentos instantâneos do Banco Central entrou no centro da guerra comercial com os Estados Unidos e reacendeu o debate sobre soberania digital. A guerra entre os Estados Unidos e Irã se intensifica com novos ataques e amplia a tensão no Oriente Médio. O conflito avança com ofensiva norte-americana contra a estrutura nuclear em construção e ações iranianas da Jordânia e também, né, Bahrein. Então, para finalizar também, a Espanha se impõe sobre a Argentina. A Argentina não deu um chute no gol durante o jogo todo. Na prorrogação, ela foi bicampeã, a Espanha. Fernando Torres foi o autor do único gol aí por assistência de Nico Williams. A partida pode ter aí marcado a despedida de Messi nos mundiais. Bom, agora são 6:33 da nossa manhã, já tem as notícias do nosso site radiotropical.net.
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5: Um bom dia para você.

0: Vou tocar agora uma música lá do nosso primeiro CD. Se chama Vou Pra Aí. Vamos lá.
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2: Bom, voltando do tempo e recordando esse sucesso aqui de Lionel Rich. Ô, Adriano, caiu da cama. O que aconteceu? Acordou cedo? Nossa, deixa eu olhar que o tempo pode virar, né, pra chuva. 6:48, bom dia.

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2: Tudo bem, dando um giro no nosso Rádio Notícia da última sexta-feira, uma reclamação de uma moradora da comunidade São Bentinho, da zona rural de Três Corações, foi destaque também no Cidade em Revista. Segundo ela, o empresário derrubou um eucalipto sobre a estrada da comunidade, interrompendo completamente a passagem por mais de uma hora e dificultando o acesso dos moradores. A principal reclamação é a falta de aviso prévio e risco que a situação poderá apresentar em caso de uma emergência, como a necessidade de atendimento médico, a passagem de um veículo de socorro, que você acompanhou também no nosso site. Essa matéria está disponível na íntegra em radiotropical.net. Vamos ouvir o áudio, vamos ouvir a sonora da nossa ouvinte, que trouxe aí também a reclamação dessa situação. Agora são 7:06 da manhã.
3: Eu tô vindo hoje através da Rádio Tropical, da Rádio Notícias, deixar a indignação, a revolta, não só minha, mas de toda a comunidade. Um proprietário muito conhecido na nossa cidade de Três Corações, inclusive do meio urbano, se sentiu no direito de cortar um eucalipto na estrada que dá acesso à zona rural de São Bentinho e deixou a mesma interditada por mais de 2 horas, sem poder trafegar nada, nem a pé, nem de carro, nada. Ele tirou o direito de ir e vir de toda a comunidade e simplesmente porque ele precisava usar madeira. Aí eu te pergunto, e se nesse período tivesse algum morador doente, alguma coisa urgente, pessoas indo para o trabalho com seus compromissos, simplesmente a gente teria que ficar aguardando por mais de 2 horas no seu veículo por causa de um motivo particular? Um motivo individual, até quando as pessoas vão perder sua empatia, se colocar no direito dos outros?
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5: Dado especial é Estevam Avelar. O Estevam é tricordiano, fotógrafo e um profissional que construiu uma trajetória de destaque na televisão brasileira, levando o talento nascido aqui em Três Corações para uma das maiores emissoras de televisão do país, que é a Rede Globo.
6: Marília Pereira, José Fiuk, Rita Lee, Paulo José e Zezé Mota. Pô, filme é do caramba, é uma história de Antônio Pedro.
5: Nossa.
6: É um filme sobre dublagem, né? Uhum. Sobre o estúdio de dublagem, uma coisa parecida com isso. E a Marília Pereira sonhava em viajar, embora para os Estados Unidos, mas vivia ali dentro.
5: Uhum.
6: O filme é lindo, né?
5: Sim.
6: O filme é lindo. Aí, depois do Cacá de Eggs, eu fiz o filme do Júlio Bressani.
5: Sim.
6: Que aí, sim, é o oposto, assim. Júlio Bressani é outro de 220, né? A família do Júlio Bressani é aqui de Campanha.
5: Uhum.
6: A mãe dele é de Campanha.
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0: passando por aqui já na programação. Bom dia, agora são 7h25, que tal uma oportunidade para movimentar sua carreira e transformar o seu futuro? 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Acerta o relógio aí com a Tropical, já são 7h26 da manhã. Bom dia pra você.
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0: 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Tá tudo bem aí com você? 7h26, já vai perder o ônibus não. Já tem o alô do busão aí. Galera que tá mandando aí já. Mandando ver já no dia, né? Bom dia pra você, começando aí o dia na Tropical, ouvindo a Tropical é bom demais, essa playlist é sua. Manda aí o que você gosta de ouvir nessas primeiras horas do dia, da nossa segunda-feira, tá tudo bem aí, opa.
3: Nossa, vou te falar a verdade pra você, viu? Ah. Aqui, vai meia hora aqui que tá tocando essa tarde, Camila.
0: A música tem 7 minutos, Camila, que não pode fazer.
3: Essa Camila deve ter feito estrago na vida dele, porque não é possível. 2 horas só de Camila.
0: Isso porque Faroeste Caboclo também é mais ou menos 1 dia e meio pra tocar essa música.
3: Depois que eu ficar falar mal do MC, do meu MC Baratinho, do MC Creu. Que eu falar mal do meu funk. Ah, MC babada é que vocês tudo com a Camila junto.
0: MC Ken.
3: Bom dia, meus lindos.
0: Como é que ele acorda já, cara?
3: Segundo. É, a cabeça tá batendo aí, não tá? O estômago tá ruim. O filho tá reclamando.
0: Verdade.
3: É mais, tava tá bom, tá?
0: Esqui.
3: Bom dia, Raíssa Dequete, tia Cidinha, tia Neuza, benção. Bom dia pra vocês todos.
0: Benção, tia. Um
3: cafezinho, tá dormindo na hora dessa, você tá maluco? Não, compadre dormindo, ela fazendo louco. Aí, isso já tá na harta. Bruto.
0: Não.
3: Sussu e Crocro, dormindo. É, eu tô rodando desde as 3 horas da manhã, filho. É, né? Essas horas, hein? Tá serando ponta que nem coxinha. Essas horas ninguém vê, né? 3 horas da manhã, você de beira coberta, eu que batendo queixo no frio.
0: Uai.
3: É. Não tem problema, não.
0: Tem que fazer, agora tem que compensar, né? Tem que fazer valer o prejuízo.
3: Bora,
0: um mês.
3: Põe pra nós aí, toca pra nós aí, por favor.
0: Qual?
3: Hino da Espanha.
0: Ah, tá.
3: Você que tava torcendo, brasileiro que tava torcendo pra Argentina, pra bar do cavalo, nem na da égua. Toma. Esque.
0: Mas é, rapaz, eu fiquei.
3: Vou te falar pra
0: também,
3: você, viu? Deu o que fazer, viu? Os caras têm que fazer 3 gols pra valer um. Eu ia te falar pra você, a FIFA não queria dar pra Argentina, não tem o que entender, mas não deu, né?
0: Chupa. Tentou Argentina. Fazer o Messi aposentar com um título ali, mas não tem jeito.
3: Nós junto, ô seleção brasileira, pelo amor de Deus. Bom, acabou, chega. O negócio agora é pra...
0: O negócio agora é o quê? A tua WhatsApp até saiu aqui, ó. Até saiu o WhatsApp aqui, ó. WhatsApp, vai pro finalzinho ali do áudio dele, o que que foi?
3: A FIFA queria dar pra Argentina, tanto que eu pensei, mas não deu, não.
0: Não deu, não.
3: Chupa Argentina.
0: Chupa Zezinho Rodrigues.
3: Seleção brasileira, pelo amor de Deus. Não, acabou, chega. Negócio agora é brasileirão.
0: O Zezinho Rodrigues chegou semana passada com a camisa da Argentina aqui. Ah, hoje usou ele. Eu quero ele, eu vou pegar ele aqui na porta da rádio hoje, não é quem chegar. Ah, chupa Zezinho Rodrigues. Dá-lhe Espanha. Chega! Vamos voltar aqui ao normal aqui, né? Ô, Julião, bom dia. Cadê o Júlio? Manda o áudio do Júlio aí também. Muitas coisas aconteceram aí no final de semana, né? Ô, Julião, fala aí.
4: Pessoal, tava naquele negócio fim da escala 6x1. Adriano agora tá 24x24, 7x7.
0: Uai, 4 meses o carro parado, agora tem que fazer valer o prejuízo, né? As dificuldades existem para fortalecer nosso espírito. Cada decisão é uma oportunidade de aprendizado e crescimento. Confie em Jesus, tenha paciência consigo mesma e não permita que o medo seja maior do que a fé. Você gastou, hein, ô Vandinha? Beijão pra você. Olha aí, tem rosca hoje. Não, é pãozinho feito na hora ali também. Olha que maravilhoso, hein? Aceita o café, viu? Aceita o café. O nosso pensamento do dia do Manhã da Tropical já tá lá também, viu? Já tá lá também nos nossos grupos de WhatsApp. E além dos grupos de Zap. De Zap, né? Tem também lá nos nossos grupos, né? E no nosso Instagram, né? Tá lá já também o nosso pensamento do dia. Nossa, acorda pra vida, menino. Bom dia pra você. Eita, começando o dia aí também já com positividade. Tem que ser assim, né, gente? Começar o dia com positividade, acreditando aí, né, que é uma segunda-feira de oportunidades, né? Novas oportunidades. Eu tenho certeza que você vai aproveitar ao máximo aí, né? As oportunidades que vai chegar. Então, tá bem aí? Espero que sim. Espero que esteja bem aí, tudo certo com você, para começar mais um dia, né, aqui na 95. Bom, eu falei de pensamento do dia e, por sinal, que você comece o dia pensando diferente, hein? Pensando de forma positiva. Vamos lá, então. Ó, o nosso pensamento do dia já tá lá também nos nossos grupos de WhatsApp e também, além do grupo de WhatsApp, também tá lá, né, no nosso, na nossa página, lá na nossa página do Instagram. É, a frase é de Augusto Cury: quem vence sem obstáculos triunfa sem glória. Os desafios não existem para impedir o caminho, mas para revelar a força que existe em você. A força que existe em você para poder mover montanhas aí, nessa frase é de Augusto Cury. Você precisa disso. Você precisa de energia positiva para começar. Tem vários motivos para você não continuar, mas apenas um para você persistir. Você merece viver o melhor, com certeza, e alcançar seus propósitos. Nessa segunda-feira, bora levantar a cabeça e começar o dia. Eu acredito em você, hein? Você acredita em você ou não? Sem desculpinha, viu? Joga água no rosto aí e sem desculpa e sem milindre. Vamos lá começar o dia. Andinha, beijo pra você. Excelente dia. A Nilda tá por aqui também. Nildinha, bom dia.
5: Bom dia.
0: Bom dia.
5: Tudo bem com
0: tudo
5: você?
0: Bem, tudo
5: que Jesus nos abençoe hoje e sempre.
0: Sempre, sempre.
5: Semana só começando. Tudo que Jesus faz é bom,
0: é bom,
5: né?
0: É bom. Verdade.
5: Tenha todos os dias da sua vida abençoado por Jesus. Ouvir a Tropical com você, Wellington, é bom. Demais,
0: demais. Beijos, beijo, beijo, amigo. Beijo pra você.
5: Que
0: um excelente dia.
5: Que a semana seja linda, maravilhosa e abençoada.
0: Amém.
5: Por Jesus.
0: Que o dia seja assim também, tá, amiga? Beijo pra você, obrigado pela audiência e pelo carinho também. Bora lá, começar o dia. Agora sim, 7 horas.
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0: 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Certo relógio aí, inclusive, agora são 7:34, 7:34. Tem o nosso giro de notícias aqui também, né? O nosso painel de notícia local. Vamos lá.
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0: Muito bem, agora são 7:34. Segunda-feira, 20 de julho. Olha, importante, você tá se informando em um

regular, contribuindo para a detecção precoce de problemas de saúde e para a melhoria da qualidade de vida. No sábado aconteceu aí o mutirão contra a dengue, foi realizado no Jardim Paraíso. Moradores do bairro Jardim Paraíso, em Três Corações, participou do último dia 18, o mutirão da limpeza voltado ao combate do mosquito Aedes aegypti. Ação realizada das 7 ao meio-dia, teve como objetivo recolher materiais que possam acumular, né, a água e também servir como criadouro para o transmissor da dengue, zika e também chikungunya. O projeto de educação patrimonial leva estudantes a conhecer a história e os patrimônios de Três Corações. A coleta seletiva enfrenta desafios e reforça a importância da participação da população aqui em Três Corações. Profissionais da saúde participaram também da capacitação sobre manejo clínico da febre maculosa aqui em Três Corações. Mais cedo no Rádio Notícia, nós falamos aí também do relato da nossa ouvinte, né, moradora, que também questiona o bloqueio da estrada São Bentinho e questiona a falta de aviso prévio à comunidade. Você nos grupos de WhatsApp, você tem aí uma informação apurada, em tempos aí, né, de muita da internet, um acesso muito fácil aí a informações, é preciso você verificar aí também a qualidade da fonte e também a matéria, né, que é precisa. Jornalismo Tropical tem seriedade e leva até você a informação em primeiro lugar com credibilidade. Mais notícias aqui de Três Corações no nosso boletim Rádio Notícias às 10 da manhã e também a partir das 11 horas da manhã com Luiz Carlos de Freitas e toda a equipe do Cidade em Revista.

0: salva de palmas, Murilo Rum.
1: Valeu, amanhã.
0: Valeu, Murilo.
1: Delícia, tamo cara, junto. Tem que respeitar.
0: Que é isso?
1: Que moda boa, que moda boa, que moda boa.
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Falar com os nossos amigos aí do Busão. Bom dia, o motorista, 7:54 do nosso dia. Tá tudo bem aí pra começar o dia? Acelera, meu filho, porque já é agora 7:54, movimentando aí a cidade, levando de ponta a ponta, né? O povo pra trabalhar, o povo pra você trabalhar. Como diz minha amiga aqui, vamos buscar o leitinho das crianças. Bom dia pra você que já tá na atividade aí, tá no Busão acelerando aí já. Obrigado pela companhia, pela parceria, pela audiência. E vamos seguindo em frente aí também, Proteção Divina, vai pro Distrito Industrial agora. Bom trabalho pra você lá também, viu? Você vai vir pro centro aqui também, bom trabalho. Tá no Busão aí já, esperando o Busão no ponto aí, tá frio, né? Tem Raulzão aqui na Tropical, já tem as previsões astrais. Segura aí, 5 minutinhos, já vem com as previsões. Aguenta a mão aí.

0: 7:57.
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6: Dado especial é o Estevam Avelar. O Estevam é tricordiano, fotógrafo e um profissional que construiu uma trajetória de destaque na televisão brasileira, levando o talento nascido aqui em Três Corações para uma das maiores emissoras de televisão do país, que é a Rede Globo. É.
7: Eu fiz um trabalho com o Mauro Mendonça, porra,
6: o filho,
7: Gabriela,
6: Mauro,
7: o filho
6: ele também é excelente.
7: Nossa, o Gabriela, uma viagem maravilhosa também, interior do Piauí.
6: Juliana Paz, né?
7: Juliana Paz.
6: Sim, a Ivete também tá bonita na novela, né?
7: É, participação.
6: Isso.
7: Eu fui na Serra da Capivara, um lugar maravilhoso. A Globo propicia isso, as locações. Agora eu fui fazer Nobreza do Amor, eu fui para Mossoró, Areia Branca, Natal, e lá para os Cafundó de Natal, lá onde é a base de lançamento de foguete, a gente gravou todas as praias, né, e as falésias.
6: A fotografia também tá linda ali.
7: Tá
6: a coisa mais linda. É a atual novela das seis, né?
7: É,
6: o pessoal entende.
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0: Bom dia, começando aí as previsões para você do signo de Áries, que é de 21 do 3 a 19 do 4. Energia hoje para você também trabalhar com mais calma na sua segunda-feira. Cuidado com a impulsividade com o dinheiro também. Dica para você, organize uma coisa de cada vez, paga a conta, arruma a gaveta aí, arruma o armário, arruma a casa. Dia de arrumação, hein? Arruma a vida também. Ação prática te acalma no dia de hoje também. Touro, bom dia, de 20 do 4 a 20 do 5. Energia também no seu dia, né? Pra você, cuidado com a teimosia, tá? Energia boa pra você iniciar o dia bem, com convicções, mas a teimosia pode ajudar e atrapalhar, aliás, pode atrapalhar você nessa segunda-feira. Teimosia e também comer por ansiedade. Duas coisas que você precisa ter um pouquinho de cuidado. Cuida de você, tá? Banho, comida boa, casa arrumada, serviço arrumado, coisas organizadas, planejadas, tende a deixar você um pouquinho mais confiante no dia. Você carrega assim, tá? Geminiana, bom dia. Cabeça cheia de ideia, hein? Cuidado com a ansiedade. Cuidado também com falar demais. Falar demais talvez coloca você em algum risco, expõe você muito. Então, muita sabedoria nisso. Bom, anota tudo, tá? Você não pode, talvez, responsabilizar a sua cabeça por guardar tudo. Você pode anotar, para você não esquecer. Tira da mente a responsabilidade dos seus compromissos, que se você talvez não é boa para poder, né, guardar ali tudo certinho, anota tudo, faz aí, joga no papel ou joga no alarme aí do celular, que for melhor para você também, tá? Hoje, evita fofoca, você pode estar metido em confusão aí nessa segunda-feira. Deu, me livre. Começar o dia assim, né?
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0: Pede não, que já já tô de volta com mais previsões astrais para o nosso dia.
2: Vamos, churrasquinho!

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0: os meninos!
1: Obrigado, Zé.
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8: 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Agora são 8h16. 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
1: Estamos de volta com mais uma rodada de previsões. 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
2: 8:16. Bom dia a você, canceriana, de 21/6 a 22/7. Hoje você tá sensível. Sol no seu signo traz aí sensibilidade para você, né? Então você tá um pouquinho mais sensível do que o normal. É importante você ter o apego, sim. Mas você ficar remoendo passado não vai levar você pra frente, hein? Passado é aprendizado, não é moradia não, viu? Energia sensível pra você também está ligada mais à família, viu, amiga? Cuidados da casa, você quer hoje cuidar melhor aí da família, cozinhar pra galera, fazer um agrado aí. Isso faz parte do seu signo no dia de hoje, viu? Aproveita. 21/6 a 22/7. Bom dia, Leonina. Tá tudo bem aí com você? Falando agora pra você de Câncer, falei agora com você de Câncer, agora vou falar com você do signo de Leão, que vai de 23/7 a 22/8. Vontade de aparecer hoje, hein? Mas o dia pede humildade. Ó, gastar pra impressionar não é bom, viu? Cuidado. Você vai querer hoje tá gastando mais pra aparecer. Isso tem preço e pode vir na fatura. Ajuda alguém, talvez, sem esperar nada em troca. É importante você estender a mão, né? E também ajudar o próximo, mas sem nenhuma expectativa de retorno. Isso é crescimento para você. Virginiana, bom dia, Virgem. Tá tudo bem aí, Virgem? Ó, de 23/8 a 22/9. Virginiana, dia perfeito para você se organizar. A crítica em excesso com você e com os outros pode prejudicar e trazer ansiedade para o seu dia. Tá? A crítica em exagero. É importante você analisar pontos que precisa de melhoria, sim, mas em excesso não te faz bem. Faz lista, viu? Limpa, resolve sem burocracia e acaba tudo fluindo no seu dia. Volto já falando com você de Libra, Escorpião e Sagitário. Segura aí.
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2: Muito bom dia para você que começou o dia aqui na Tropical. Deixa eu mandar um abraço aqui para minha amiga. Tá tudo bem aí? Deixa eu chamar ela aí. Chama aí no zap. Oi.
3: Oi, bom dia.
2: Bom
3: dia. Tudo bem? Estou aqui na rádio para mandar um abraço para Stephanie Freitas. Três corações, falar que eu amo muito ela. Uhum. E desejar um bom dia para ela, para as amigas dela.
2: Tá.
3: Para todo mundo da rádio.
2: Da rádio. Beleza! Um abraço pra você, viu, amiga? Começou o dia aqui na Tropical, valeu pela audiência aí. Agora são 8:20. 8:20, você que acordou com aquela disposição pra começar a segunda-feira, começar a semana e ó, foco total aí nos seus propósitos de vida. Começou o dia com propósito, tem que ter um propósito no dia, viu? Tem um propósito não só no dia, mas na vida, né? Você tem que ter um foco aí. Essa aí já construiu alguma coisa? Ah, tem sonho aí e tal, o ano não acabou não. Nessa 8:20 da manhã de segunda-feira, 20 de julho, já estamos no mês de julho, ainda tem muita coisa para acontecer. Você não colocou ainda, né, os seus projetos aí no papel, dá tempo ainda, tá? Corre atrás aí, bora começar o dia. Marília Mendonça canta aqui, eu volto já com mais previsões. Segura aí.

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0: 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Agora são 8:38. Bora para as previsões.
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0: Libriano, bom dia. Libriana, Librianjo, bom dia. Indecisão, a palavra sua hoje, hein? Cuidado para você não querer agradar todo mundo e se esquecer no meio desse caminho aí. Escolhe uma coisa por você e pelo equilíbrio que começa também, né, em você, tá? Tudo se resume em você. Escorpião, bom dia. Energia intensa, emoção profunda. Ciúme, querer controlar tudo é talvez o seu hobby do dia de hoje. Solta que já morreu, tá? Vive um ciclo novo. A lua minguante é pra isso. Bom dia, Sagitário. Energia pra você viajar, fugir aí dessa loucura dessa segunda-feira é no seu cantinho, tá? Falar sem pensar e gastar sem planejar pode ser o seu maior erro no dia de hoje. Pé no chão, resolve uma pendência antes de sonhar. E aí o dia vai ficar um pouco mais leve pra você, tá?
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0: Como ainda tropical, já já tem mais previsões astrais pra você. E agora tem a Verinha falando. Verinha, bom dia.
2: Elton,
0: oi.
2: Bom dia.
0: Tudo bem?
2: Tudo bem?
0: Graças a Deus, amiga.
2: Todos, eu estou bem, graças a Deus.
0: Tem que estar, né, amiga? Todo dia bem.
2: Por favor, eu gostaria que você mandasse um abraço para minha filha Renata.
0: Renatinha?
2: Lúcia. Da Costa, de Souza.
0: Costa. Nossa, Renata Lúcia da Costa.
2: E mandasse pros aniversariantes aí, registrar pra mim, fazendo favor.
0: Claro,
2: né?
0: claro.
2: Estão fazendo aniversário hoje.
0: Soprando velhinha. Bom demais.
2: Tá? A mãe de Volvença, um abraço pra ela. Um beijão pra minha filha. Parabéns, filhinha. Tudo, mamãe.
0: Aí, tá? Ó.
2: Ed,
0: a mãe coruja.
2: Obrigado,
0: aí,
2: viu?
0: Nada.
2: Tchau.
0: Tchau. Beijo pra você.
2: Beijo.
0: Tá fazendo almoço já?
2: Aí.
0: Um abração pra você. Valeu pela audiência aí, tá? Valeu pelo carinho, amiga. Obrigado pela... por envolver, inclusive, a gente tá nessa data especial aí, né? Um abraço pra você. Valeu pelo carinho, pela audiência também. Olha, ela tá com a gente aí, sempre, né? Com a gente aí na sintonia. Que bacana, viu? Verinha, tá registrado aqui, já mandei pra nossa equipe. Já já vai aí, né, pra lista dos aniversariantes do dia. Manda então aí, então, pra ela. Ela quer ouvir? Manda! Envolvência, Ferrugem, onde? 8:40

0: palmas, senhoras e senhores!
1: Muitas palmas, muitas palmas, muitas palmas!
0: Ferrugem!
1: Sem palavras!
2: Bonitão, bonitão, bonitão.

0: Obrigado, Diego, Vitor Hugo.
1: Obrigado, Bruno Marrone, por aceitar o convite e cantar essa moda linda com a gente.
0: Falou, menino, sucesso pra vocês.
1: Ô, moçada.
2: Obrigado a vocês, viu?
0: Muito obrigado.
2: Obrigado mesmo.
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4: Visões astrais incríveis a caminho. 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
3: Bom, Capricórnio, foco total no que você está fazendo aí no seu trabalho, viu? E também no dinheiro. Você vira talvez escravo de conta e talvez esquece de viver. Não cometa esse erro, tá? É importante você gerir bem aí suas finanças. Além de tudo, depois, paga uma conta de cada vez, viu? E faz algo bom pra você também, você tem que se pagar. Aquarianjo, bom dia, de 21 de janeiro a 18 de fevereiro. Energia super bacana hoje pra você, mente inovadora, mas dispersa, né? Rebeldia à toa não é maturidade. Junta a gente, chama amigo, conversa e bora resolver se tem algum conflito com alguém aí. Peixinha, bom dia, peixinha sonhadora, né? E talvez sensível no dia de hoje. Cuidado, não fuja da realidade para se iludir. A realidade é o que é, viu? Anota os sonhos, mas faz uma coisa prática para que eles possam acontecer também. Sonhar sem nenhuma ação é uma frustração, cuidado, viu?
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3: Próximo encontro, estamos de volta amanhã às 8.
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3: Bom dia pra você, tá nós, hein? 8h49, já acordou, saiu da cama, abriu essa casa, ó, o mofo, hein? Ó, o mofo, hein? Abre essa casa aí. Amor de Deus, abre essa janela aí. Dá um jeito.
6: Ah, Elton, que chique, parece que eu tô lá no show vendo gravação deles nesse CD aí, viu?
3: Aonde?
6: Muito chique.
3: É top,
6: vou mandar,
3: né?
6: Ela pro Romário.
3: Manda aí.
6: Pra Cacaia, pra Neguinha lá em Flora, pra Eba, pra quem mais, gente?
3: Quem mais?
6: Ah, pra Cida Bueno, pra todo
3: sim.
6: mundo que me pede, eu esqueço.
3: Não esquece não,
6: tá,
3: se eu anota.
6: Falar, todo mundo me pede aqui, eu tenho que escrever. Falou,
3: anota,
6: Elton.
3: Anota tudo, beijo.
6: Muito
3: pra você.
6: Obrigada, amigão.
3: Tamo junto, Verinha, dá um pedaço desse frango aí.

0: 8:59.
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0: Chuvinha tropical, bom demais. Bom dia, Guto.
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0: Com certeza, já tá aí a alegria no rádio, conectado com a gente aí, ligado no radinho.
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0: Oi.
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0: Aí, ó.
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0: Juntos, a gente dá um caldinho, hein?
1: É verdade, também.
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6: Dado especial para Estevam Avelar. O Estevam é tricordiano, fotógrafo e um profissional que construiu uma trajetória de destaque na televisão brasileira, levando o talento nascido aqui em Três Corações para uma das maiores emissoras de televisão do país, que é a Rede Globo.
7: Marília Pereira, José Viuk, Rita Lee, Paulo José e Zezé Mota. Pô, o filme é do caramba, é uma história de Antônio Pedro.
6: Nossa.
7: Um filme sobre dublagem, né? Uhum. Sobre o estúdio de dublagem, uma coisa parecida com isso. E a Marília Pereira sonhava em viajar embora para os Estados Unidos, mas vivia ali dentro.
6: Uhum.
7: O filme é lindo, né? Sim. O filme é lindo. Aí, depois do Cacá de Eggs, eu fiz o filme do Júlio Bressani.
6: Sim.
7: Que aí, sim, é o oposto, assim. Júlio Bressani é outro de 220, né? A família do Júlio Bressani é aqui de campanha.
6: Uhum.
7: A mãe dele é de campanha.
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8: Bora lá então.
9: Vocês estão me ouvindo aí direitinho?
8: Tô.
9: Porque agora é aquele momento bom do dia. De esquecer os boletos e rir um pouquinho comigo.
8: Tá.
9: Aqui é o Guto e tá começando as piadinhas do Guto.
8: Vai.
9: Aperta o play e vambora dar risada.
8: Pelo amor de Deus, essas piadinhas aí. Como é? Faz uma piada decente aí, vai. Decente.
9: Dizem que dinheiro não traz felicidade. Mas ajuda a comprar o ingresso pra ela.

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1: Vamos de treta nas redes sociais, que eu amo. É maravilhoso, né? As tretas aí das redes sociais. Hoje brigou, vai pra internet, arruma aquela confusão. Dessa vez foi o cantor MC Paiva, que usou as redes sociais para confirmar que o relacionamento dele com a influenciadora Malévola Alves chegou ao fim. Em um vídeo publicado na internet, o artista também contou que a decisão foi tomada depois de um período de muito conflito e desgaste na relação, né? Segundo Paiva, um dos principais motivos para o término foi como o relacionamento passou a ser vivido publicamente. O casal estava envolvido em diversas polêmicas nos últimos meses, não sei se você sabia, com as discussões que iriam parar na internet. Discussões indiretas, exposição nas redes sociais. Como é que um casal pode viver desse jeito, né? Brigou, vai pra internet. Como assim? De acordo com o cantor, essa situação acabou afetando aí o relacionamento e tornando a convivência cada vez mais difícil. Óbvio. Durante o desabafo, o MC Paiva também afirmou que não pretende atacar a ex-namorada e incentivar briga entre os fãs. Ele disse que, apesar do fim da relação, guarda um profundo respeito pela história que viveram juntos e acredita seguir caminhos diferentes, que é a melhor decisão, né? A melhor decisão para ambos. O cantor também comentou que o desgaste emocional provocado pelos as constantes repercussões na internet pesou bastante na hora da escolha. Segundo ele, quando um relacionamento passa a gerar mais sofrimento do que felicidade, é preciso reconhecer o momento de encerrar o ciclo. Pois é, o que tá rolando aí entre os dois, os dois pombinhos, né? Nas redes sociais, muitos seguidores associaram um término às recentes polêmicas envolvendo o casal, envolvendo os pombinhos, e alguns apoiaram a decisão do funkeiro, enquanto outros demonstraram tristeza pelo fim da relação. O assunto rapidamente ficou entre os mais comentados nas plataformas digitais e até o momento a Malévola não tinha feito um pronunciamento detalhado respondendo às declarações de MC Paiva. Dessa vez não foi aí, né? O término não foi para as redes como treta, mas as tretas já tinham ido lá para a internet. Enquanto os fãs seguem acompanhando os dobramentos e aguardando novos posicionamentos dos dois, né? Relacionamento não deu certo. Vai lá, simplesmente grava a câmera e vai pra internet. É assim que é os relacionamentos hoje dos famosos. Não só dos famosos, mas alguns relacionamentos também é assim, né? Brigou, vai lá pra internet falar que brigou com o presentinho de Deus. Ah, me ajuda aí.

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1: Uma das canções mais emblemáticas de Leonardo toca agora no seu radinho, hein? Leonardo, a mentira que virou paixão, 916.

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Sim, acerta o relógio, são 9:28, 9:28 da manhã, bom dia pra você, segunda-feira, pé direito aí na segunda-feira para o resto da semana, dá tudo certo, essa é a melhor semana aí da sua vida, tá? Pode mandar mensagem aí no nosso WhatsApp 3239-3602. Simone! Bom dia, Simone! Já já nós vamos à Argentina, segura aí.

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4: Mateuzinho, só maior por gentileza, bebê, vai. A partir de agora começa o Ao Vivão. E se você saiu de casa na internet...

0: nota de falecimento. A família de Antônio Carlos Rosa comunica o seu falecimento e convida parentes e amigos para seu sepultamento. Hoje, às 16 horas, saindo do velório da funerária São Domingos para o cemitério São João Batista. O plano familiar São Domingos comunicou o falecimento de Antônio Carlos Rosa, mais conhecido como Antônio Rosa, que residia na Rua do Agricultor, Jardim Paraíso. A família enlutada agradece.
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0: 9:58.
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6: Polícia Civil concluiu inquérito e indiciou filha por incendiar casa e matar a própria mãe em Boa Esperança. Fim de semana violento nas estradas do sul de Minas. Polícia Rodoviária Federal segue firme no combate ao tráfico de drogas na rodovia Fernão Dias. Polícia prende no estado de São Paulo suspeitos de furto de gado no sul de Minas.
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6: Polícia Civil concluiu inquérito e indiciou filha por incendiar a casa e matar a própria mãe em Boa Esperança. A Polícia Civil concluiu inquérito sobre o caso da idosa que morreu queimada durante um incêndio em sua casa, ocorrido no último dia 12 de maio em Boa Esperança. A princípio, o incêndio foi tratado como acidental, mas durante a condução do inquérito e após os laudos de perícia, ficou constatado que o fogo foi intencional. A partir disso, a Polícia Civil, sob a coordenação do delegado, Dr. Alexandre Boaventura Diniz, passou a investigar o caso como homicídio qualificado. Foram ouvidas 15 testemunhas e, por meio delas, obteve-se a informação de que havia um conflito por questões financeiras entre a vítima de 75 anos e a filha de 42 anos que moravam na mesma casa. A primeira vez em que a suspeita foi ouvida na delegacia, ela negou o crime. Na segunda vez, ao ser confrontada com as provas, acabou confessando que a mãe caiu e bateu a cabeça no chão após uma discussão por problemas financeiros. Em seguida, a filha ateou fogo na residência com a idosa lá dentro. Como não houve flagrante, a Polícia Civil indiciou a suspeita e encaminhou o caso ao Poder Judiciário, aguardando a decisão da justiça. Final de semana violento nas estradas do sul de Minas. Em Bandeira do Sul, no sábado à tarde, houve um acidente na rodovia BR-146 entre uma caminhonete e uma motocicleta, matando as duas ocupantes da moto, a condutora de 26 anos e a passageira de 20 anos. Dois ocupantes da caminhonete sofreram ferimentos leves. Em Paraguaçu, na sexta-feira, uma carreta carregada com 75 bovinos tombou na rodovia MGC 491, causando a morte do motorista e de vários animais. Os bovinos que sobreviveram foram levados para um pasto em uma fazenda nas imediações. Em Campo do Meio, no sábado, duas motocicletas bateram no bairro Santa Luísa, causando a morte do condutor de uma delas, um adolescente de 17 anos. O condutor da outra moto foi levado para o hospital da cidade. Em Santa Rita do Sapucaí, ontem de manhã, um carro saiu da pista e bateu em uma árvore, causando a morte do motorista de 59 anos. Em Carmo de Minas, ontem à noite, na rodovia BR-460, no trecho Carmo de Minas a São Lourenço, um acidente entre um carro e uma motocicleta feriu os dois ocupantes da moto. Eles foram levados para o hospital de São Lourenço. Em Três Corações, o Corpo de Bombeiros atendeu a um acidente na rotatória do Parque de Exposição no sábado, envolvendo um carro e uma motocicleta. Duas pessoas ficaram feridas e foram levadas para o Hospital São Sebastião. Polícia Rodoviária Federal segue firme no combate ao tráfico de drogas na rodovia Fernão Dias. Durante uma fiscalização no quilômetro 902, próximo a Cambuí, os policiais abordaram uma caminhonete que transportava uma mudança e encontraram 239 quilos de maconha em tabletes prensados escondidos na carga. Para tentar mascarar o odor do entorpecente e burlar a fiscalização, os suspeitos cobriram os tabletes com pó de café. Os dois ocupantes do veículo, de 26 e 46 anos, foram presos em flagrante e conduzidos para a delegacia de plantão em Pouso Alegre. Se condenados, podem pegar até 15 anos de reclusão em regime fechado. Polícia prende no estado de São Paulo suspeitos de furto de gado no sul de Minas. Dois homens apontados como autores de furto de gado bovino em São Sebastião da Bela Vista, que causaram prejuízo de mais de R$400 mil, foram presos pela Polícia Civil de Minas Gerais em Mairiporã, no estado de São Paulo. Eles foram conduzidos para a delegacia de plantão em Pouso Alegre e, após os procedimentos de polícia judiciária, encaminhados para o presídio. Segundo as investigações, os suspeitos usaram um caminhão furtado para fazer o transporte dos animais, sendo que parte dos bovinos já foi recuperada.

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3: São 10 horas, 15 minutos. Atenção para a situação que preocupa a saúde pública em todo o sul de Minas. O aumento de casos de doenças respiratórias nesse inverno tem levado à ocupação de leitos de UTI em diversos hospitais da região, incluindo o Hospital São Sebastião, aqui em Três Corações, que está com 100% de os leitos de terapia intensiva ocupados. Nossa reportagem traz um panorama da situação, os motivos da alta demanda e as orientações das autoridades de saúde. Você acompanha a reportagem completa na edição do Cidade Revista, a partir das 11 da manhã, aqui na Tropical.
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3: 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Bom, agora na Tropical, acerta o relógio, são 10h17 e tem os aniversariantes do dia.
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3: Bom, quero ver quem sopra velhinha hoje, gente. 20 de julho de 2026, você que sopra velhinha hoje, parabéns pra você aí, ó.
6: Chegou a hora de apagar a velhinha, vamos cantar aquela música.
3: Oi, Gabi, Gabriela Vitória Santos e Gabriel Lucas Santos, os gêmeos lá da Cota, fazendo aniversário no dia de hoje. Um abração pra comunidade Cota, soprando velhinha hoje. Alô, Daíra, Antônio Feliciano, do Jardim Paraíso. Josiane da Silva, Jô, da Nova Três Corações. Ademir Pereira, de Cruzilha. Renata Lúcia, da Costa de Souza. Também soprando velinha no dia de hoje. Papai do céu, abençoe você nesse dia aí. Você que sopra velinha hoje. Parabéns, hein? Muitos anos de vida. Eu e todo o time da Tropical deseja pra você
5: que este novo ciclo traga alegria, sucesso e momentos especiais. Parabéns pra você!
3: Parabéns mesmo, hein? Realizações no dia de hoje. Acerta o relógio com a Tropical, são 8h18. Agora 10h18 da manhã, da onde eu tirei 8. Deixa lá pro WhatsApp também, o WhatsApp esse movimentado, hein? Ô Mercinho tá aqui perguntando aqui, ó, como é que é? Cadê o áudio? Manda!
7: Indo de volta!
3: Como é que é?
7: Estamos indo de volta pra casa!

0: deu ruim. Que é isso? Que é isso aí, meu Deus?
1: Cadê Lázaro Bennett?
0: Ah, bom dia, ouvintes. É. Em homenagem à Espanha, toca aí La Bomba. A nossa grande campeã, bicampeã. Os argentinos até tentaram, mas hoje a festa é da alegria, é a bomba, né? Um abração aí. Ai, ai, ai, falar pra você, viu? Deu ruim pra Argentina. Deu ruim. Você que tava torcendo pra Argentina aí, poxa, passou vergonha ali, hein? Um abraço aí pra Débora. Oi, Débora, beijo pra você, Débora, bom dia, tá tudo bem com você, querida? Beijo no coração aí, obrigado pela audiência e pelo carinho também, valeu pela participação aqui no programa. Débora, pode pedir a música, tá? Não tem problema não, manda bala aí, pode pedir música. Oi, bom dia.
2: Oi, Stephanie, bom dia, tudo bem?
0: Tudo
2: aqui
0: bom.
2: É Elisângela de três pontos. Queria oferecer uma música para a Stephanie de Três Corações.
0: Stephanie!
2: E para todos vocês aí da rádio, eu queria a música Maria Passa na Frente.
0: Maria Passa na Frente. Maria Passa, né? Pode deixar, vai tocar pra você, tá? Beijo no coração aí, obrigado pela audiência, tá mandado um abraço. Mandar um bom dia, né? Todo especial pra minha amiga. Alô, Edna, beijo pra você, toda a programação pra família, né? É família Cátia aqui em Três Pontas e principalmente pra minha sobrinha Stephanie, pra todos os ouvintes aí da Rádio Tropical. Obrigado pela audiência. Valeu, tem aí mais áudio? Manda áudio, manda áudio. Cadê o áudio? Vem pra gente aí.
3: Bom dia, Rádio Tropical.
0: Bom dia.
3: Quero mandar um abraço especial pra minha irmã que tá morando em Três Corações, Stephanie Freitas. Mandar um beijo pra ela. Um abraço bem forte, abraço.
0: Valeu, minha amiga, obrigado pela audiência também. Lívia, beijo pra você. Te mandar um abração também pra Verinha.
4: Que Verinha. Felicidade! Quem queria o beijinho? 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Foi embora comer feijão na casa dele. Alô, amigão.
0: Falou, abração, eita, deu ruim, né? Deu ruim, ah, não deu certo, deu ruim. Deu ruim. Pois é, eu fiquei chateado, né? Poxa, como é que eu posso, né? Não, eu fiquei muito triste quando saiu o gol da Espanha.

deu não? Ah, deu não, né? Poxa vida. Não deu pra ninguém, então. Ah, nós não foi, a Argentina também não foi. Então tá bom. Pelo menos terminou bem a Copa. Agora são 10h22. Bom dia pra você que já zoou aí, né? Alguém que tava torcendo pra Argentina.

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7: Dado especial é Estevam Avelar. O Estevam é tricordiano, fotógrafo e um profissional que construiu uma trajetória de destaque na televisão brasileira, levando o talento nascido aqui em Três Corações para uma das maiores emissoras de televisão do país, que é a Rede Globo.
8: Eu fiz um trabalho com o Mauro Mendonça,
7: o filho,
8: Gabriela, Mauro, o filho.
7: O filho, ele também é excelente.
8: Nossa, o Gabriela, uma viagem maravilhosa também. Interior do Piauí.
7: Juliana Paz, né?
8: Juliana Paz.
7: Sim, a Ivete também tá bonita na novela, né?
8: É, participação.
7: Isso.
8: Eu fui na Serra da Capivara, um lugar maravilhoso. A Globo propicia isso. As locações. Agora eu fui fazer Nobreza do Amor. Eu fui para Mossoró, Areia Branca, Natal. E lá para os Cafundó de Natal, lá onde é a base de lançamento de foguete, a gente gravou todas as praias e as falésias.
7: A fotografia também tá linda ali.
8: Tá
7: a coisa mais linda. É a atual novela das seis, né?
8: É,
7: o pessoal entender.
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9: Nota de falecimento. É com profundo pesar que a família comunica o falecimento de Maria Zélia Iemini. O velório iniciou às 8 horas da manhã. Seu corpo será velado no Parque das Palmeiras, de onde sairá o féretro às 17 horas, hoje, 20 de julho, para enterro no cemitério Parque das Palmeiras. Familiares comunicam o falecimento de Dona Zélia, professora da Unincor. Antecipadamente, a família enlutada agradece.

0: bom demais. Vai, Guto.
1: Hoje eu tô modo segunda-feira. 1% bateria, 99% preguiça.
0: Preguiça?
1: Ai, se falar alto é que eu desligo.
0: Ah, para de preguiça, rapaz. Para de preguiça. Ah, sorta o corpo aí. Fala comigo.
2: Agora aqui, vamos falar de outro assunto.
0: De quê?
2: Sábado eu fiz uma corrida, fui levar umas meninas numa festa de 15 anos.
0: Olha lá, olha lá.
2: As meninas lindas, todas, não é menina. Menina, é, menina. É, pra mim, tem idade pra ser minhas netas. As meninas, né?
0: Sei.
2: 13, 14 anos, todas lindas, produzidas, cheirosas, né? Vamos pra festa e tal, beleza, deixei na festa.
0: Sim.
2: Aí de tarde, mais à noite, as mães ligou pra buscar. Aí foi buscar as meninas. As meninas entrou no carro, cuspindo veneno. Mas elas estavam bravas. Aí eu fui perguntar, que é isso, meu? Por que vocês estão nervosas desse jeito? Não, moço, tem jeito não. É porque, né? O senhor tá vendo, a gente, né? Nós nos produzimos pra ir na festa, usa perfume caro, maquiagem cara.
0: Eu acredito assim. Suspeita onde você vai chegar com isso. Vai.
2: Ah, arruma cabelo, né? Aí chega lá na festa, os meninos, em vez de vir ficar com a gente, estavam procurando a tal da aula.
0: Não é possível. Armar aula na hora dessa.
2: Ai,
0: ah, pelo amor de Deus.
2: Meu Deus do céu. Aí isso. Ela perguntou pra mim, moça, vocês quando eram mais jovens, vocês tinham essas coisas pra mim? Falei, minha filha. Na nossa época, a única aura que nós procurava, e isso com 10, 11 anos, nós procurava era a aura do Cavaleiro dos Zodíacos. É, você olhava nele no caboclo, ele tinha aquele olhar gelado do yoga, né? No outro ele tinha aquele olhar brabo do Shiryu, Cavaleiro de Dragão, né? O outro ele tinha todo machucado na canela, de tanto cair, os joelhos estourados, tudo arrebentado, nós chamava ele de Ave Fênix.
0: É.
2: Ressurgia da cinza, não morria nunca. Isso de dia, de um 10 ou 11 anos. De noite nós ia pra rua, brincar de salada mista, é, dar uns beijinhos, ir pras construções abandonadas.
0: Exato.
2: A única aura que nós procurava era essa.
0: É, verdade.
2: Pra cada ego vocês tudo. Rapaz, tem hora que eu dou graças a Deus. Não, se eu tivesse uma filha mulher, eu não sei se eu ia ficar preocupado, né, com aquela preocupação de pai.
0: Sim.
2: Ou se eu ia ficar com dó dela, tadinho.
0: Com os dois.
2: Tá se arrumando,
0: né?
2: Tanto, chega lá.
0: Aura.
2: Em vez de dar uns beijinhos na boca, os caboclinhos tá lá, tá procurando a aura. Ah, não, pra baixo daqui, se quiser procurar a aura lá na cadeia, sai fora pra vocês. Aqui, fofoca rapidinho.
0: Vai.
2: Companheiro de vocês aí que faz entrevista à Rádio Notícia aí. Passou que agora no ponto aqui, deve estar indo fazer alguma entrevista com o microfone. Tanto que é verdade, o microfone é azul. Não, hein? Vamos trocar essa capa desse microfone aí, pelo amor de Deus, tá louco aí. Você chega em mim pra fazer entrevista com esse microfone. Eu mandei pra Badaégua. Agora tá tudo rosto, tudo
0: cuidado
2: desbotado,
0: vida,
2: tudo bagaçado.
0: Cuidado da sua vida.
2: Um microfone novo.
0: Teu carro tá uma vergonha também, que ninguém fala nada.
2: Ai, que perdoa.

0: obrigado, mãe.
1: Maria passa na frente. Música linda, né? Maria passa na frente. É Marcelo Rossi, Gustavo Lima. Passa na frente do problema aí. Passa. Da dificuldade, da luta. Vai passando aí, né? Vambora.
0: Na cabeça.
1: Isso na cabeça das serpentes, né?
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1: Uma cena inusitada na Copa do Mundo. A repórter da Cazé TV tentou levar uma lembrança da final da Copa e levou uma baita de uma bronca ao vivo. Você reparou isso aí? Não? Calma que eu te conto tudo agora. Gente, a Copa do Mundo foi sensacional, né? Nós acompanhamos aí, né? Uma bela Copa, uma boa transmissão, inclusive, né? Da Cazé TV. Porém, né? Foi aí uma cena curiosa que marcou aí a cobertura da final da Copa do Mundo 2026. E rapidamente, claro, viralizou nas redes sociais. O repórter Alan Gouveia, da Cazé TV, tentou levar um pedaço

0: espaço da rede de um dos gols como lembrança da decisão entre a Espanha e a Argentina, mas acabou sendo repreendido por uma funcionária da FIFA durante a transmissão ao vivo. Tudo começou com um clima um pouco mais de brincadeira, né? Enquanto a equipe da KZTV acompanhava a comemoração da seleção espanhola dentro do gramado. Casemiro Miguel e os demais comentaristas desafiou Alan Gouveia a tentar conseguir um pedaço da rede do gol, que costuma ser feito por jogadores campeões, né? Em algumas ocasiões, por integrantes das delegações. O repórter entrou na brincadeira e conseguiu arrancar um pedaço pequeno da rede, chegando a mostrar o objeto na câmera. Poucos instantes depois, gente, depois da, né, uma funcionária da FIFA percebeu a situação, aproximou-se do jornalista e pediu que ele devolvesse o material. E eu não passava essa vergonha aí, não. Ela recebeu uma bronca e entregou imediatamente o pedaço da rede, levando a situação com bom humor. No estúdio, Casemiro e os colegas acabam caindo na risada, né, gente? Com a cena, que rapidamente repercutiu entre os internautas. É, eu fico por entender essa funcionária amargurada da FIFA. O que você vai fazer, minha filha, com um pedaço de rede cortado? Pelo amor de Deus. Mostrar serviço até demais. Não, e pediu pra devolver. E vai emendar de novo? O pedaço tinha o quê? 15 centímetros? 10 centímetros? Poxa vida, hein? Claro que o vídeo foi amplamente compartilhado nas redes sociais e dividiu opiniões. Muitos usuários encararam o episódio como brincadeira, estilo descontraído, enquanto os outros lembraram que a rede do gol faz parte do patrimônio oficial da FIFA e não pode ser retirada sem autorização. Apesar do susto, tudo terminou de forma tranquila, o momento, né, acabou se transformando em um dos vídeos mais comentados da cobertura da final da Copa do Mundo. Que coisa, hein? E aí, se fosse a funcionária lá da FIFA, você iria também repreender lá o repórter, falar, ó, não pode, fazer devolver? Tudo bem, você poderia repreender lá e falar, não pode fazer, mas ela pegou de volta ali, um pedacinho de 10 centímetros de rede. Fala a verdade, hein? Dividiu opiniões, e você? 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
6: Nota de falecimento. É com profundo pesar que a família comunica o falecimento de Ana Maria Fleiner. O velório iniciou às 6 horas da manhã. Seu corpo será velado na Plamaf, de onde sairá o féretro às 16 horas, hoje, 20 de julho, para enterro no cemitério São João Batista. Familiares comunicam o falecimento de Ana Maria Fleiner, cunhada do senhor José Estevão da Maçã do Amor. Antecipadamente, a família enlutada agradece.

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3: Excelente dia para você. Agora 10h56 da manhã, tá na hora de deixar espaço aí para o Luiz Carlos de Freitas e o Cidade Revista, repórter Elson Gonçalves, Zezinho Rodrigues, Grazi aí curtindo as férias nas Maldivas, e nós voltamos ao amanhã às 6 da manhã com mais uma edição do nosso Manhã da Tropical, tá? Aquele beijo apertado, aliás, aquele abraço apertado, aquele beijo no coração, e a gente se fala amanhã às 6 da manhã. Tchau.
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1: 11 horas.
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5: 11 horas. Bom dia. Está no ar Cidade Revista, edição do dia 20 de julho de 2026. Eu sou Luiz Carlos de Freitas e junto com toda a nossa equipe, vamos levar até o seu conhecimento os principais fatos, informações e reportagens que são destaque no nosso município e na região. Você acompanha o trabalho de entrevistas e reportagens de Graziela Mello, Elison Gonçalves e Zezinho Rodrigues, trazendo os assuntos que movimentam a nossa cidade. E nas notícias policiais, apuração é com o repórter Donizete de Almeida. Fique com a gente, se informe e participe.

0: Bom, e hoje no dia 20 de julho, a gente quer mandar um abraço grande aos aniversariantes de hoje. Gabriela e Vitória Santos e Gabriel Lucas dos Santos são gêmeos, comunidade da Cota. Odair Antônio Feliciano, Jardim Paraíso. Josiane da Silva, Jô, Nova Três Corações. Ademir Pereira, em Cruzília. E Renata Lúcia da Costa de Souza. O bairro não foi mencionado, mas de qualquer maneira a gente deixa um abraço grande, felicidades aí. Vida longa aos nossos homenageados.
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0: Conferindo o tempo nesta segunda-feira aqui em Três Corações. A semana começa com tempo firme, sem previsão de chuva no município. Depois de um amanhecer mais frio, típico do inverno aqui do sul de Minas, o sol aparece entre algumas nuvens e ajuda a elevar gradualmente a temperatura ao longo do dia. Nesta segunda-feira, os termômetros devem variar entre 11 e 24 graus. A sensação térmica fica entre 12 e 18, principalmente nas primeiras horas da manhã, quando o frio ainda é mais intenso. Quem saiu cedo de casa certamente precisou de um agasalho, mas perto do meio-dia, horário em que estamos ao vivo, o clima já fica mais agradável. A umidade relativa no ar está em torno de 89%, índice considerado adequado. Isso reduz a chance de ressecamento da pele, dos olhos e até mesmo das vias respiratórias. Um cenário diferente do que costuma ocorrer em períodos mais secos do inverno. Há outro destaque é a qualidade do ar, que permanece elevada. As condições são favoráveis para atividade ao ar livre, caminhadas e exercícios físicos também. Além disso, a incidência da radiação solar é suficiente para quem deseja aproveitar alguns minutinhos de exposição ao sol, sempre com os cuidados recomendados. Mesmo com o tempo estável, o inverno exige uma atenção com a saúde. As manhãs e as noites continuam mais frias. E essa variação de temperatura favorece o aumento de casos de gripes, resfriados e outras doenças respiratórias. Por isso, a orientação é manter-se bem hidratado, reforçar os cuidados com a imunidade e utilizar agasalhos principalmente no início e no final do dia. Um dado que chama a atenção nesse mês de julho é o baixo volume de chuva. A média histórica para o período em Três Corações é de 19 milímetros. No entanto, até esta segunda, dia 20, foi registrado apenas 1 milímetro de chuva, o equivalente a cerca de 5% do esperado para todo mês, mantendo a característica de um inverno bastante seco na região. Portanto, minha gente, a previsão para esta segunda-feira é de sol com algumas nuvens no céu, tempo firme durante todo o dia e sem possibilidade de chuva em Três Corações. Uma ótima segunda-feira para todo mundo. Ouça as manchetes de hoje. Secretaria de Saúde orienta a população masculina sobre a prevenção e atendimento. Hospitais do sul de Minas registram alta ocupação de leitos com aumento de doenças respiratórias. Prefeitura apresenta nesta segunda-feira novo programa Cidade Segura com mais de 600 câmeras. Três Corações contrata consultoria para estruturar projetos de revitalização de bacias hidrográficas. Senac anuncia novos cursos gratuitos e amplia oportunidades de qualificação em Três Corações. Palestras em escolas de Três Corações reforçam combate à violência doméstica e conscientizam estudantes sobre a Lei Maria da Penha. Alunos da rede municipal participam da corrida rústica da ESA e une esporte, educação e integração. Matriz Sagrada Família promove palestras sobre espiritualidade conjugal nesta segunda-feira. Acompanhe também as ocorrências policiais com nosso repórter Donizete de Almeida. Fique atento. O Cidade em Revista está começando. 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
0: 11 horas e 6 minutos, vagas do Cine de Três Corações.
4: Bom dia, ouvintes da Rádio Tropical. Eu sou Alex Andrade, coordenador do Cine de Três Corações. O Cine está com diversas vagas disponíveis em Três Corações e região, com oportunidades para diferentes áreas e níveis de experiência. Entre os destaques dessa semana, temos vagas com maior número de oportunidades para auxiliar de armazém, servente de pedreiro, motorista, lanterneiro, o auxiliar de lanternagem, secretária administrativa, caixa, vendedor interno, além de outras vagas nas áreas administrativa, comercial, operacional, serviços gerais, limpeza, cozinha, logística e atendimento. Também há vaga exclusiva para pessoas com deficiência e reabilitados do INSS. Os interessados devem acompanhar as publicações oficiais do Cine de Três Corações e manter o cadastro atualizado para participar das oportunidades disponíveis. As vagas podem ser preenchidas a qualquer momento, conforme andamento dos processos seletivos das empresas. E atenção para uma excelente oportunidade de qualificação profissional. O Instituto Federal do Sul de Minas, Campus Três Corações, abrirá inscrições para o curso gratuito de cuidador de idosos. Essa é uma grande oportunidade para quem deseja se qualificar, aprender uma nova profissão e ampliar as chances de entrada no mercado de trabalho. A área de cuidador de idosos está em crescimento e precisa de profissionais preparados, responsáveis e comprometidos. As inscrições vão até o dia 31 de julho e devem ser feitas nos CRAS do município: CRAS do Jardim Paraíso, CRAS do Parque Jussara e CRAS do Rio do Peixe. O curso é gratuito, com aulas previstas para a segunda quinzena de agosto, no período da noite. Procure o CRAS mais próximo, tire suas dúvidas e aproveite essa oportunidade de capacitação. Cine de Três Corações, aproximando trabalhadores das oportunidades de emprego e fortalecendo a qualificação profissional no nosso município.
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0: 11 horas e 9. Na última edição do Cidade Revista, em alusão ao Dia Nacional do Homem, celebrado na última semana, nós trouxemos a participação de um especialista para falar sobre um assunto que ainda merece muita atenção: o cuidado com a saúde masculina. A entrevista repercutiu entre os nossos ouvintes, que enviaram mensagens perguntando quais serviços são oferecidos pela rede pública de saúde aqui em Três Corações para esse público. E para esclarecer essas dúvidas, a nossa equipe conversou então com a secretária municipal adjunta de saúde, Joelma Caetano. Ela explica quais atendimentos estão disponíveis, destaca a importância da prevenção e orienta os homens a manterem um acompanhamento regular da saúde.
5: O Ministério da Saúde, ele estabelece algumas datas importantes para a saúde pública. E dia 15 de julho, definiu-se como Dia Nacional da Saúde do Homem. E realmente, precisamos chamar atenção para esse tema, ele é importantíssimo para a saúde pública. A saúde pública hoje, ela é muito ampla. E o governo, junto com os estados e os municípios, Ministério da Saúde, ele vai fazendo as suas adequações. Então, antigamente chamava posto de saúde, depois passou para o programa de saúde da família. Hoje a gente chama estratégia de saúde da família. Por que estratégia? Porque nós trabalhamos em conjunto do serviço da atenção primária, do acolhimento da atenção primária, com serviços especializados. E a saúde do homem está e faz parte de todas as ações desenvolvidas dentro desse acolhimento da ESF com serviços especializados. Vamos lá. Existem, assim, imunização. O homem precisa estar com o cartão de vacina, com o calendário vacinal em dia. Então, onde ele pode vacinar? Nós colocamos ali perto da Praça Pelé uma clínica de imunização. Né? Então, está andando pelo centro, para lá, as meninas entram no sistema do Ministério da Saúde de Imunização, confere as vacinas que ele já tomou e põe em dia. Ou ele vai na unidade de saúde dele também, conversa com a equipe para pôr a sua vacinação em dia. Palestras preventivas de diabetes, de alcoolismo, de dependência química, de doenças sexualmente transmissíveis. Toda unidade básica de saúde tem o seu calendário de palestras que trabalham ali com usuários. O homem faz parte desse evento, né? E os serviços especializados, igual saúde mental, trabalha-se também vinculado à unidade básica de saúde na prevenção do alcoolismo, das dependência química, né? Então, é um trabalho muito dinâmico. Julho também é o mês de prevenção às hepatites virais, hepatite B e hepatite C. Todas as unidades básicas de saúde e o centro de testagem e aconselhamento têm o teste rápido das hepatites virais, hepatite B, hepatite C, sífilis e HIV. Está lá disponível para que todos os homens façam esses exames. Em 30 minutos, em até 30 minutos, ele recebe o diagnóstico. Se for caso de orientação, prevenção, ele vai receber. Se for caso de tratamento, ele será encaminhado para o tratamento. E tem cura, então está lá. Tudo disponível para que o homem faça esses testes rápidos também. Falar em saúde pública, o meu trabalho aí, 26 anos na área, é muito importante e tem muitos assuntos. Né? A gente vai aí, prevenção às doenças infectas contagiosas, né? A importância do homem aderir ao uso do preservativo. Todas as unidades básicas de saúde e serviços especializados têm preservativo para disponibilizar ao homem, né? Se ele tiver dúvidas, é só perguntar à equipe técnica que está lá, que passa toda a orientação do uso adequado e correto do preservativo masculino. Esse é o vínculo do homem com a unidade básica de saúde. Todos os profissionais, todas as unidades estão aptas a acolher, a prevenir, fazer ações de prevenção, que são as palestras, fazer o acompanhamento, o diagnóstico, o tratamento e evoluir com a recuperação e a reabilitação da pessoa. Aqui, olha, uma coisa muito boa que as nossas unidades de saúde oferta. Temos nutricionista também, né? Então, o homem está lá, pode passar, agendar e passar na consulta com a nutricionista.
0: E ainda falando em saúde, agora um alerta que preocupa com a chegada do inverno e a queda das temperaturas. Hospitais de diversas cidades do sul de Minas têm registrado aumento na procura por atendimento de pacientes com doenças respiratórias. O avanço de casos da gripe, bronquiolite, pneumonia e outras infecções tem elevado a ocupação dos leitos, pressionando os serviços de saúde da região. Especialistas reforçam a importância da vacinação, da higiene das mãos e a busca por atendimento logo nos primeiros sintomas, principalmente entre as crianças, idosos e pessoas com doenças crônicas. Vamos acompanhar a reportagem.
6: Os hospitais do sul de Minas enfrentam um período de maior pressão sobre a rede pública de saúde neste inverno. O aumento dos casos de doenças respiratórias tem elevado a ocupação de leitos de enfermaria e principalmente de unidade de terapia intensiva, as UTIs. O cenário também atinge Três Corações, onde o Hospital São Sebastião opera com todos os leitos de UTI ocupados. Esse aumento da demanda ocorre justamente em uma época do ano em que doenças como gripe, influenza, pneumonia, bronquiolite e outras infecções respiratórias costumam registrar crescimento. Com mais pacientes procurando atendimento, hospitais e unidades de pronto atendimento acabam trabalhando próximos do limite da capacidade. Aqui em Três Corações, a situação exige atenção. De acordo com o levantamento divulgado, o Hospital São Sebastião está com 100% dos leitos de UTI ocupados. O dado coloca o município entre as cidades da região que enfrentam a maior pressão sobre a assistência hospitalar neste período de inverno. Mas esse não é um cenário exclusivo aqui de Três Corações. Em diversas cidades do sul de Minas, os hospitais também registram alta ocupação. Em Varginha, por exemplo, o Hospital Bom Pastor está com todos os 10 leitos de UTI adultos ocupados. Já o Hospital Regional também apresenta a lotação completa dos leitos pediátricos. Em Itajubá, tanto o Hospital das Clínicas quanto a Santa Casa informaram que trabalham com ocupação máxima. Em Poços de Caldas, a Santa Casa informou que 176 dos 185 leitos destinados ao Sistema Único de Saúde estão ocupados. Setores como UTI adulto, UTI neonatal, pediatria, clínica médica e cirurgia geral operam com ocupação de 100%. Já em Passos, a Santa Casa possui apenas um leito de UTI adulto disponível entre os 38 existentes. Todos os leitos pediátricos estão ocupados e a UTI neonatal funciona acima da capacidade instalada. Na unidade de pronto atendimento do município, dezenas de pacientes aguardam transferência para hospitais, sendo que muitos permanecem internados há mais de 2 dias esperando uma vaga. Em Pouso Alegre, a UPA Central registrou aumento de aproximadamente 7% nos atendimentos por síndromes respiratórias neste mês de julho, em comparação com junho. O número de internações também cresceu cerca de 20%, refletindo a maior circulação de vírus respiratórios nesta época do ano. Em Lavras, os hospitais Vaz Monteiro e Santa Casa também operam com todos os leitos de UTI ocupados. Em Alfenas, embora a situação seja um pouco menos crítica, a ocupação continua elevada tanto na Santa Casa quanto no Hospital Universitário Alzira Velano. Além do aumento natural da procura por atendimento durante o inverno, as unidades de saúde também apontam outro fator que tem dificultado o fluxo de pacientes. Trata-se da implantação do novo Sistema Estadual de Regulação de Vagas, conhecida como CORE, que substitui o antigo SUS Fácil. Segundo os hospitais, esse processo de adaptação tem tornado mais demorada, em alguns casos, a transferência de pacientes entre as unidades de saúde. Com isso, pessoas que já poderiam estar internadas em hospitais de referência acabam permanecendo por mais tempo nas UPAs e nos prontos-socorros, contribuindo para a superlotação. As autoridades de saúde reforçam que a vacinação continua sendo uma das principais formas de prevenção das doenças respiratórias, principalmente entre idosos, crianças, gestantes e pessoas com doenças crônicas. Também é importante manter hábitos simples, como higienizar frequentemente as mãos, manter os ambientes ventilados, cobrir o nariz e a boca ao tossir ou espirrar e procurar atendimento médico logo no início dos sintomas, quando houver febre persistente, dificuldade para respirar ou agravamento do quadro clínico. Outra orientação é que as unidades de urgência e emergência sejam procuradas prioritariamente nos casos que realmente necessitam de atendimento imediato. Situações de menor gravidade podem ser avaliadas inicialmente nas unidades básicas de saúde, contribuindo para reduzir a sobrecarga sobre os hospitais e pronto atendimentos. O momento exige atenção, principalmente aqui em Três Corações e em toda a região do sul de Minas, onde o inverno continua pressionando os serviços de saúde e reforçando a importância da prevenção para evitar o agravamento das doenças respiratórias. Com informações para o Momento Saúde, repórter Elison Gonçalves.
0: Obrigado, Elison Gonçalves. Preocupação, né? O hospital local tem operado com alta ocupação devido ao avanço das doenças respiratórias no inverno e não só aqui em Três Corações, mas como diversas outras cidades também com a parte ocupada, né? Vamos cuidar bastante da saúde, gente, porque realmente está preocupante. 11:20, Momento Saúde volta amanhã nesse mesmo horário.
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0: 11:21, eu vou pro intervalo e volto já.
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0: Rádio Notícia, daqui a pouquinho. 11:25 e nós seguimos acompanhando um assunto que tem despertado muitas dúvidas entre motoristas desde o início do aumento da mistura de etanol na gasolina. Ao longo desta semana, o nosso repórter Cezinho Rodrigues tem conversado com profissionais do setor automotivo para esclarecer as principais perguntas dos ouvintes sobre os possíveis impactos da mudança nos veículos. Na reportagem de hoje, ele visitou mais de uma oficina mecânica em Três Corações para ouvir a avaliação de um especialista sobre o desempenho, o consumo e os cuidados que os proprietários devem ter com a nova composição do combustível. Acompanhe.
15: Bem, eu vou conversar daqui com o Maurício Estevão. Ele é mecânico de autos aqui em Três Corações. É mais um que eu vou ouvir para dar a sua opinião como vai funcionar aí os veículos a partir de agosto, já que vai aumentar aí o número de álcool no combustível. Maurício, primeiramente, meus cumprimentos, meu bom dia. Fala pra gente aí, para orientar a população, os proprietários de veículos e de motos, sobre aí vai ser aplicado aí álcool no combustível.
16: Então, com essa alteração de etanol no combustível da gasolina, pode ter sérias alterações na parte de injeção eletrônica. Nos carros de 2008 para trás, que são a gasolina, que são feitos para rodar somente com gasolina. Então, com essa alteração no combustível, possa ser que tenha alguma alteração em relação aos bicos injetores, bomba de combustível e outros fatores em relação aos motores, principalmente os carros mais antigos, são os carros, né, com carburadores, né, e as motos também. Então, a única coisa que eu posso orientar aos consumidores, né, que em parte de injeção eletrônica, né, vai ter que fazer uma revisão de certo em certo tempo, né, porque como o combustível já vai vir, né, com mais de 30% de etanol na gasolina, então os consumidores vão ter que ficar em alerta, fazendo as manutenções no tempo certo. Seria de 6 em 6 meses. O carro flex, ele já é feito para rodar em ambos dos dois combustíveis. Como já vai vir o combustível já misturado, então possa ser que tenha algumas alterações, principalmente na parte do catalisador, porque vai um sensor lá que é conhecido como sonda lâmina, então tem dois sensores que vai no catalisador. Com certeza, os carros mais novos flex vai começar sim e acender aquela luz de alerta, conhecido como luz da injeção eletrônica, e vai acender essa luz dando um alerta que o combustível vai estar já misturado, né? Então, possa sim que aconteça alguns defeitos de sonda lâmina ou catalisador. Mas os carros mais novos não vai sofrer tanto, porque já é feito para rodar. De 2008 para trás, então funciona com injeção eletrônica, vai sofrer mais. E principalmente os carros carburados, que é feito para rodar com gasolina, entendeu? E gasolina boa. Só que hoje em dia a gasolina, infelizmente, já vai vir com mais de 30% de etanol já misturado. O que eu posso orientar é que tem a gasolina aditivada, tem esses aditivos que a gente compra, o pessoal que costuma já ir no posto e encher o tanque, né? Colocar já um aditivo já separado para melhorar essa queima e manter uma certa qualidade do combustível, né? Mas isso vai ser a parte do consumidor. Vai gastar mais, isso aí é fato, porque o álcool, por ele ser mais barato, mas todo mundo que tem carro flex, ou que tem um carro a álcool, ou que já teve um carro a álcool, ou a gasolina, vai e sabe que o álcool gasta mais, ele queima mais rápido. Então, com essa mistura do combustível do etanol na gasolina, o carro vai gastar mais sim, principalmente na parte de manutenção de ignição ali, velas, bicos injetores, bomba de combustível. Consumidores vai ter que dar uma atenção a mais por essa parte de injeção eletrônica. Então, vamos dizer assim, a pessoa tem costume de trocar o óleo de 6 em 6 meses. Quando for fazer uma revisão, troca de óleo e tal, vai marcar ali naquela etiquetinha que fica no vidro a data que fez a última revisão na parte da injeção, porque vai ter que ter uma atenção a mais nessa parte de manutenção. Com essa alteração, vamos dizer que um tipo ali, ele trava aberto e ele joga combustível para dentro do motor. Pode acontecer um calço hidráulico, pode acontecer da pessoa bater o motor por causa de um injetor, entendeu? Se travar. Então, o consumidor vai ter que dar uma atenção a mais para isso.
0: Complicado, hein? Bom, e agora a gente muda de assunto para falar de segurança pública, porque uma importante apresentação acontece na noite desta segunda-feira aqui em Três Corações. A prefeitura realiza às 7 horas da noite na Câmara Municipal o lançamento oficial do programa Cidade Segura. A iniciativa é coordenada pela Secretaria Municipal de Saúde, perdão, pela Secretaria Municipal de Segurança Pública e Mobilidade Urbana, e promete ampliar o sistema de videomonitoramento da cidade com a instalação de mais de 600 câmeras em 133 pontos estratégicos. Segundo a administração municipal, o novo sistema vai contar com equipamentos de tecnologia mais moderna, incluindo 10 câmeras com reconhecimento facial, que deverão atuar de forma integrada com as forças de segurança. A expectativa é que o programa fortaleça as ações de prevenção, o monitoramento de áreas públicas e o apoio às investigações quando for necessário. Esse lançamento também acontece em um momento em que o tema da segurança voltou ao centro das discussões aqui em Três Corações. Nas últimas semanas, muitos moradores procuram a Rádio Tropical para questionar a retirada dos totens de monitoramento instalados em diferentes regiões da cidade, principalmente na área central. A situação gerou dúvidas demais entre a população, que queria saber o que estava acontecendo, por que o sistema de vigilância estava sendo desativado, ou se haveria algum prejuízo para a segurança pública. Diante desses questionamentos, a nossa equipe entrou em contato com a prefeitura em busca de esclarecimentos. Na ocasião, o secretário municipal de Segurança Pública e Mobilidade Urbana, André Luiz Ribeiro, explicou que os totens começaram a ser retirados porque o contrato com a empresa responsável havia chegado ao seu fim. Ainda segundo o secretário, a atual administração já havia firmado um novo contrato, mais amplo, que prevê justamente a implantação desse novo sistema de vídeo monitoramento, que será apresentado oficialmente nesta segunda-feira. A expectativa agora é conhecer os detalhes desse projeto. Entre os pontos que devam ser apresentados estão o cronograma de implantação, os critérios utilizados para definir os locais que vão receber as câmeras, o funcionamento da integração com as forças policiais, a central de monitoramento e os investimentos previstos para o programa. O evento vai reunir autoridades municipais, representantes das polícias, integrantes das forças de segurança e convidados. E ao final da apresentação, também está prevista uma coletiva de imprensa para que os jornalistas possam fazer perguntas e esclarecer dúvidas sobre o funcionamento deste novo sistema. E claro, a Rádio Tropical vai acompanhar tudo isso de perto. Nossa equipe de reportagem estará presente na Câmara Municipal, registrando todos os detalhes, conversando com as autoridades e trazendo as principais informações para você. Se você também acompanhou a retirada dos antigos totens e quer entender como será o novo modelo de monitoramento da cidade, fique ligado. Amanhã, no Cidade Revista, a partir das 11 horas da manhã, estaremos apresentando um balanço completo desse lançamento do programa Cidade Segura, explicando o que muda na prática, quais tecnologias serão utilizadas e quais são as expectativas da prefeitura para reforçar a segurança pública em Três Corações. Ok? Fique atento.
17: Bom dia, ouvintes da Rádio Tropical. Simone Arcanjo, professora da Secretaria...
0: Perdão, antes da Simone Arcanjo falar, deixa eu tocar no assunto. Agora vamos falar de meio ambiente. Este é o assunto que eu vou colocar em pauta agora. A Prefeitura de Três Corações oficializou a contratação de uma consultoria técnica especializada para auxiliar na estruturação de projetos voltados à revitalização de bacias hidrográficas no município. O trabalho faz parte das ações do programa Arboriza Cidades e tem como objetivo apoiar o planejamento de iniciativas de recuperação ambiental, preservação dos recursos hídricos e fortalecimento da sustentabilidade nas áreas de influência dos reservatórios de Furnas. Mas na prática, como esse combustível vai funcionar e quais os benefícios ele pode trazer para o município? Quem explica os detalhes agora é Simone Arcanjo, da Secretaria Municipal do Meio Ambiente. Agora sim, vamos acompanhá-la.
17: Bom dia, ouvintes da Rádio Tropical. Simone Arcanjo, professora da Secretaria Municipal de Meio Ambiente. Hoje eu venho falar com vocês especificamente sobre um projeto, né, uma contratação de uma consultoria técnica especializada para a estruturação de projetos voltados à revitalização da bacias hidrográficas e também em relação ao programa Arboriza Cidades, tá? Inicialmente, é importante a gente pensar, para eu explicar para vocês o seguinte. Existem alguns editais abertos, tá? E aí, essa consultoria é para que a gente possa adequar esses editais, que são, na verdade, um planejamento da administração de Imazifláveo, para que a gente faça o quê? Para que a gente consiga captar dinheiro federal, tá? Se a gente consegue captar esse recurso, a gente consegue trabalhar dentro do município. Então, como essa administração, ela pensa muito em estruturar a prefeitura e fazer políticas públicas e projetos que estruturem a prefeitura para o futuro, a gente tem participado efetivamente desses editais. Esses dois editais, que é a revitalização da bacia hidrográfica, ela saiu pela Secretaria de Planejamento e o programa Arboriza Cidades foi feito dentro dessa consultoria com os técnicos da Secretaria Municipal de Meio Ambiente. O que acontece é o seguinte, o governo ele abre para a gente, contanto que a gente que as prefeituras demonstrem capacidade técnica, ela abre para a gente conseguir um valor, e aí existe uma contrapartida desse valor, mas é uma contrapartida pequena, para que a gente consiga trazer esses recursos para cá. Tá? É importante dizer que o projeto de arborização, ele chama Três Corações Verde, Raízes do Rio Verde, Sombra para a Cidade. O que nós solicitamos dentro desse projeto? Esse projeto ele é dividido em várias metas, né? Que não teria como eu explicar.

0: cresça mais rápido, mais saudável, contanto que a população também saiba cuidar dessas árvores, isso é importante. Bom, a gente tem várias metas em relação a isso, mas eu vou falar de algumas que eu acho que é bem importante. A primeira é o seguinte: eu posso comprar 5.500 mudas, mas eu preciso que o viveiro ele produza mais mudas para eu poder fazer o quê? Para eu poder estar trocando alguma que eu precise, né? Para que o município tenha uma rotatividade dentro dessas necessidades dele. Com isso, a gente pediu uma reestruturação do nosso viveiro para que ele passe a produzir 10 mil mudas ano, tá? Mudas maiores. Para isso, eu preciso estruturar ele. Então, o projeto permitia essa estruturação. Então, assim, dentro das metas, uma delas é que o nosso viveiro produza 10 mil mudas. Outra coisa, a gente pediu que uma obra também que é necessária lá, que seria a construção de dois banheiros. E dentro da construção desses dois banheiros, a gente pede também um depósito e um escritório, tá? Só que o que é importante é que não é certeza a gente ser contemplado, são editais abertos, tá? Se a gente for contemplado, o ano que vem serão 12 meses para a implantação desse projeto dentro do município, tá? Em relação às galerias, né, a gente fez também o pedido de revitalização de algumas galerias, né, que principalmente, aqui eu me lembro, a Galeria das Rosas, que recebe água pluvial e que foi dimensionada lá atrás, então a gente precisa de um redimensionamento para ela, tá? Não é uma consultoria de 12 meses, como foi perguntado para nós. O projeto ele vai ser desenvolvido por um ano, mas a captação do recurso ela é feita pelo município e o desenvolvimento dos projetos são feitos pelo município, tá? O município também está entrando pela Secretaria do Meio Ambiente com mais dois projetos. Um é para a reforma do aterro sanitário, por um fundo que chama Fundo de Reciclagem, que também está aberto. E o outro é também para a parte de reciclagem do aterro, que é para a gente aumentar a coleta seletiva, conseguir ampliar a coleta seletiva. Só que esse é para um projeto específico para mulheres que estão em vulnerabilidade social. Então, como a nossa associação de catadores é uma associação majoritariamente formada por mulheres, o que que nós estamos fazendo? Também pedindo as melhorias das condições para elas. Só que isso é planejamento, né? Não significa que isso vai acontecer. A gente está planejando, a gente está correndo atrás de recursos, que é o que a gente espera de uma política municipal, que ela esteja correndo atrás de recursos. E é isso que a Secretaria de Meio Ambiente, a Secretaria de Planejamento, a gestão como um todo está fazendo. E é isso. Muito obrigada a todos e nós nos colocamos à disposição. E lembrando que eu falo sempre em nome do Rogério Ferraz Rivello, que é o secretário de Meio Ambiente.
1: Ok, essa é Simone Arcanjo, da Secretaria Municipal do Meio Ambiente. 11:41, daqui a pouquinho após o intervalo você confere. Matriz Sagrada Família promove palestra sobre espiritualidade conjugal, nesta segunda-feira. E também no próximo intervalo, está chegando a hora do Rádio Notícia.
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0: 11:45, Cidade Revista. E a Paróquia Sagrada Família realiza nesta segunda-feira um encontro voltado aos casais da comunidade. A palestra terá como tema espiritualidade conjugal, a presença de Cristo na vida do casal, e propõe uma reflexão sobre a vivência da fé no relacionamento e na vida familiar. Quem traz os detalhes e faz o convite com a participação, né, ou para a participação, é o pároco da Matriz Sagrada Família, Cônego Sérgio. Vamos acompanhar.
5: Meus irmãos e minhas irmãs em Cristo, nós na Paróquia Sagrada Família temos percorrido um caminho bonito nesses últimos meses, proporcionando aos casais momentos de oração, de reflexão, de reavivamento da fé e principalmente de aprofundamento do verdadeiro sentido do casamento e do sacramento do matrimônio na vida do homem e da mulher. Tem sido uma caminhada satisfatória pela adesão dos casais a cada convite que nós fazemos para participarem conosco das palestras, das reflexões, que se tornam momentos de profunda oração, comunhão com Deus. E a cada mês temos promovido uma reflexão, uma palestra, tratando de uma temática que ajuda o casal a encontrar a fonte da espiritualidade e principalmente o fortalecimento da vida a dois, da vida conjugal. E hoje, segunda-feira, dia 20, nós estaremos promovendo a quarta palestra com o tema espiritualidade conjugal, a presença de Cristo na vida do casal. E gostaríamos de fazer esse convite aos casais que estão nos ouvindo, quem sabe seja a esposa que esteja me ouvindo, para que convide o seu esposo e venha participar conosco. Pode ser que seja o esposo que esteja ouvindo, quem sabe, chame a sua esposa para estar conosco logo mais. Esta palestra, a espiritualidade do casal, a presença de Jesus na vida conjugal, vai ser às 19h30 na matriz Sagrada Família. Deus seja louvado pelo sim daqueles casais que estão acolhendo o convite para participar deste momento de espiritualidade, de oração e de aprofundamento na fé. Aguardamos você, casal, para participar conosco. A missão da Paróquia Sagrada Família é cuidar das famílias.
0: Cônego Sérgio, falando aqui aos microfones do Cidade Revista. 11h49.
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0: E o nosso primeiro assunto de hoje do Rádio Notícia é uma reclamação relacionada ao trânsito de Três Corações. Um tema que costuma gerar bastante participação dos ouvintes e que interfere diretamente na rotina de quem circula pela cidade todos os dias. A manifestação chegou ao nosso WhatsApp, o 3239-3606, o canal de participação popular do Cidade Revista. O ouvinte em questão pediu para não ter a identidade divulgada, mas encaminhou uma mensagem relatando uma situação que, segundo ele, vem sendo observada com frequência na região central do município. Bom, de acordo com o relato, o problema acontece principalmente a partir das 4 horas da tarde. Justamente um dos períodos de maior fluxo de veículos. O ponto citado é Avenida Getúlio Vargas, uma das principais vias da cidade que concentra grande movimentação de carros, motocicletas, transporte coletivo e pedestres ao longo do dia. Segundo o ouvinte, nesse horário, o trânsito passa a apresentar lentidão e dificuldades para quem precisa utilizar a avenida diariamente. Ele afirma que, na avaliação dele, a presença de agentes de trânsito poderiam contribuir para organizar melhor a circulação de veículos, orientar os motoristas e dar mais fluidez ao tráfego, especialmente nos momentos de pico. Ainda conforme a mensagem encaminhada ao nosso jornalismo, essa não seria uma reclamação recente. Não. O morador afirma que já procurou os órgãos responsáveis por apresentar a demanda e solicitar providências, mas, segundo ele, até o momento, não recebe nem recebeu retorno sobre o assunto. É importante destacar que essa é a versão apresentada pelo ouvinte, registrada por meio do nosso canal de participação popular. E como faz diariamente, o Rádio Notícia abre espaço para que a população apresente sugestões, reclamações, denúncias e também elogios sobre os serviços públicos e o assunto de interesse coletivo. A nossa reportagem já iniciou a apuração desse caso, entrando em contato com a Prefeitura de Três Corações por meio da Secretaria Municipal de Segurança Pública e Mobilidade Urbana, responsável pela organização do trânsito no município, para buscar um posicionamento sobre a reclamação apresentada pelo morador. Assim que nós recebermos uma resposta oficial, ela também será divulgada aqui no Cidade Revista, garantindo espaço para todos os lados envolvidos. Participe do Rádio Notícia com as demandas do seu bairro. Você pode encaminhar ao nosso jornalismo através do WhatsApp 3239-3606, a sua sugestão de pauta, denúncia, reclamação ou até mesmo um elogio. Nós gostamos de reforçar que esse espaço é para você contribuir com o nosso jornalismo e nos ajudar a mostrar o que acontece de fato em Três Corações. Então, reforço para você o canal para sua participação. WhatsApp é 3239-3606. Você pode mandar sua mensagem de áudio, texto ou até mesmo vídeos e fotos. Rádio Notícia, sempre a sua voz em destaque.
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0: 11:53, o assunto agora é oportunidade de qualificação profissional. O Senac Minas está trazendo novos cursos gratuitos para Três Corações, ampliando assim as chances de capacitação para quem deseja de fato ingressar no mercado de trabalho, conquistar uma nova profissão ou até mesmo aperfeiçoar os conhecimentos na área em que você já atua. A iniciativa busca atender diferentes perfis de alunos e reforça a importância da formação profissional como ferramenta para a geração de emprego e renda. Quem traz mais detalhes sobre esses cursos, as áreas contempladas e como a população poderá participar é Rodolfo Menezes, do Senac Minas. Vamos ouvir.
8: Rodolfo Menezes, ele é do Senac em Minas Gerais e vai falar para nós sobre os cursos que vão acontecer aqui em Três Corações. Rodolfo, primeiramente é um prazer falar com você. Explica para nós quais são os cursos que vocês oferecem gratuitamente para a população de Três Corações.
9: Olá, Zezinho, um prazer conversar com todos vocês. O Senac tem cursos gratuitos em duas grandes áreas com matrículas agora abertas para começar com aulas a partir já da próxima semana. Temos os cursos na área de gestão técnico em administração para quem quer se aperfeiçoar em processos, planejamento, ajudar a melhorar as empresas da cidade. Também temos o curso de Excel avançado, que também está com matrículas abertas e que podem ser ofertados para a população geral. Além disso, temos também curso na área de TI. Temos o técnico em informática e o técnico em desenvolvimento de sistemas, que também estão com matrículas abertas. São ótimas oportunidades, porque são uma área de mercado aquecido. Além disso, né, na área da saúde, para as pessoas que querem, nós temos uma especialização para pessoas que já são formadas na área da enfermagem, enfermagem neonatológica. E também temos o curso de massagem relaxante para as pessoas que querem aproveitar e aprender um novo ofício e se especializar nessas áreas. Essas são as oportunidades abertas no Senac agora para o mês de agosto.
8: Ô Rodolfo, e quais são os documentos necessários para as pessoas participarem desses cursos? Quais são as idades que as pessoas podem participar?
9: Olha, para participar dos cursos é necessário documento de identidade, CPF e, no caso, também comprovante de endereço. É só procurar a unidade do Senac. Cada curso tem alguns pré-requisitos. Por exemplo, na área da saúde, é necessário ter experiência ou trabalhar na área. Mas no caso da gestão e da TI que eu falei anteriormente, não é necessário. Só precisa estar cursando ou já ter concluído o ensino médio.
8: A idade?
9: A idade, nós temos curso a partir de 14 anos, né? E aí vai até o desejo da pessoa querer aprender. Nós estamos abertos a todos os públicos.
8: Ô Rodolfo, e qual que é a duração de cada curso? Horário?
9: Ó, no caso do curso técnico em administração, nós temos a opção dele para o turno da manhã e da tarde. O técnico em informática também tem a opção dele para manhã e para tarde. E no caso do desenvolvimento de sistema, à noite.
8: Tá? E esses cursos, por exemplo, a duração de 3 meses, 6 meses, 1 ano, como é que vai ser a duração?
9: Ó, os cursos técnicos têm duração de mais ou menos 1 ano a 1 ano e meio. E no caso do curso de massagem, tem duração de 2 semanas.
8: Se o jovem estiver estudando ainda, estudando nos colégios, depende dos horários, como que irão funcionar esses horários?
9: Os horários das aulas são de 1 às 17. Né? O jovem que estuda, ele pode, no caso, matricular no contraturno dele. Né? Se ele estuda de manhã, ele pode fazer o curso à tarde. Se ele estuda à tarde, ele pode fazer o curso da manhã, ou se ele preferir, uma das opções da noite. É importante sempre procurar uma unidade do Senac para saber a melhor opção para ele. Estamos aqui para poder ajudar.
8: O Senac oferece alguma coisa para o candidato?
9: Nós oferecemos, né, toda a questão de infraestrutura, material, o curso é 100% gratuito. Então, as nossas ofertas são exatamente a oportunidade de acessão ao mercado.
8: Bem, para terminar, o que você falaria, então, para a população de Três Corações que está nos ouvindo, que é importante você mandar uma mensagem?
9: Ó, obrigado pela oportunidade. A mensagem que eu deixo é que o mercado de trabalho está cada dia mudando e, com isso, novos desafios são colocados. E estar preparado garante você garantir uma vaga nesse novo mercado. As empresas precisam, você precisa, e o Senac está aqui para poder te ajudar.
8: Valeu, muito obrigado aí e bom trabalho para vocês.
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11: No episódio de hoje, vamos atualizar a tramitação de um projeto encaminhado pela Prefeitura à Câmara Municipal no dia 13 de julho de 2026. A proposta altera a Lei Municipal número 5.120, de 6 de novembro de 2024, que autorizou o Poder Executivo a contratar uma operação de crédito junto à Caixa Econômica Federal por meio do programa Finisa, o financiamento à infraestrutura e ao saneamento básico. Mas afinal, o que, muda com esse projeto? É importante destacar que a proposta não cria um novo financiamento. Na prática, ela faz adequações na lei que já havia sido aprovada anteriormente. Segundo a Prefeitura, essas alterações são necessárias para adequar o texto às exigências mais recentes do Manual para Instrução de Pleitos do Governo Federal, documento que estabelece as regras técnicas e jurídicas para que estados e municípios possam contratar financiamentos com recursos federais. Essas atualizações, de acordo com a justificativa enviada ao Legislativo, são necessárias para que Três Corações possa dar continuidade ao processo de contratação do financiamento junto à Caixa Econômica Federal dentro do programa Finisa. E por que, isso é importante para a população? Porque o Finisa é uma linha de crédito voltada para investimentos em infraestrutura e saneamento. Os recursos podem ser utilizados, por exemplo, em obras de pavimentação, drenagem, mobilidade urbana, construção e melhoria de espaços públicos, infraestrutura viária e outros projetos considerados estratégicos para o desenvolvimento do município. Ou seja, neste momento, o projeto não autoriza uma nova obra específica, mas busca manter regularizada a legislação municipal para que o município possa avançar na contratação desses recursos e futuramente investir em melhorias na infraestrutura da cidade. E como é que está a tramitação? O projeto ainda está em análise nas comissões permanentes da Câmara Municipal. Até o momento, ele já recebeu o parecer favorável da Comissão de Orçamento, Controle, Finanças e Tributação por meio da relatora vereadora Mônica Lemes. Também recebeu o parecer favorável da Comissão de Constituição, Redação, Justiça e Cidadania com relatório do vereador Elias do Projeto Ipiranga. Com esses pareceres, o projeto segue tramitando na Câmara e ainda deverá passar pelas próximas etapas do processo legislativo antes de ser levado para a votação em plenário pelos vereadores. Nós continuaremos acompanhando, é claro, toda a tramitação e sempre que houver novos desdobramentos, voltaremos com as atualizações aqui no Em Tramitação. Esse foi o episódio de hoje. Na próxima edição, estaremos de volta com mais informações sobre os projetos que estão sendo discutidos na Câmara Municipal aqui da nossa cidade. Porque você já sabe, o Em Tramitação é o espaço aonde a cidade acompanha, entende e participa da política municipal. Então até a próxima.
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12: 12:02.
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0: Agora nós vamos falar sobre educação e cidadania. Escolas da Rede Municipal de Três Corações estão recebendo palestras voltadas à prevenção da violência doméstica e à conscientização sobre a importância do respeito às mulheres. A iniciativa busca levar aos estudantes informações sobre a Lei Maria da Penha, os diferentes tipos de violência e o papel da sociedade no enfrentamento desse problema. A proposta é promover o debate desde cedo, incentivando a construção de uma cultura de respeito, igualdade e prevenção. Quem explica como esse trabalho está sendo desenvolvido e a importância de abordar o tema no ambiente escolar é juiz de direito da Vara Criminal de Três Corações. Trata-se do doutor César Iotti. Vamos acompanhar.
12: Hoje gostaria de falar sobre uma iniciativa muito importante que está sendo feita aqui na nossa comarca de Três Corações, que tem representado um resultado extremamente positivo, que é o projeto Maria da Penha Vai à Escola. O objetivo desse projeto é levar às escolas informações, às escolas e os alunos, né, as informações, reflexões sobre a prevenção da violência doméstica e familiar contra a mulher, objetivando assim ter mais respeito, empatia, igualdade, diálogo. Eu acredito que a transformação social começa pela educação e que a conscientização dessas novas gerações é uma das ferramentas mais eficazes para a construção de uma sociedade mais pacífica. Nós já visitamos duas escolas aqui na cidade de Três Corações, alcançamos aproximadamente uns 200 alunos e posso afirmar que a experiência foi um grande sucesso. Fiquei muito satisfeito com a receptividade dos alunos, dos estudantes, dos professores, participaram ativamente nessas atividades, fizeram perguntas, compartilharam opiniões, demonstraram interesse, né, nos temas que estavam sendo abordados ali. Então, para mim é muito gratificante perceber que esses nossos jovens, né, estão abertos ao diálogo e dispostos a refletir sobre questões tão relevantes para a convivência em sociedade. Durante esses encontros, nós conversamos sobre a importância do respeito às mulheres, necessidade de combater as formas de violência, explicamos quais são essas formas de violência, como cada pessoa pode contribuir para uma construção de um relacionamento mais saudável, né, no respeito mútuo entre homem e mulher. Nós vimos nessas palestras, a gente dá, né, também destaca que não é um instrumento só de proteção das mulheres, mas ela representa um avanço na defesa dos direitos humanos, na promoção da igualdade. Quando a gente leva esse tema para a escola, a gente incentiva, nós estamos investindo na prevenção, formando cidadãos mais conscientes, ajudando a construir uma cultura mais de paz. Então, agradeço às direções das escolas, aos professores, aos servidores, aos profissionais de educação, que essa parceria que está sendo feita no Poder Judiciário, essas instituições públicas, tem sido um grande efeito. Mês de julho agora nós não estamos fazendo, por causa do que é em razão das férias escolares, então esse projeto está suspenso temporariamente nesse mês de julho, mas nós vamos voltar a fazer esse trabalho, retornar os trabalhos em agosto, quando a gente vai voltar a dar continuidade nessas escolas, ampliando sempre o alcance desse projeto, levando mais informação. Então, obrigado aos alunos que participaram, aos professores, e que as escolas possam abrir as portas para esse novo projeto que é Maria da Penha Vai à Escola. Abraço a todos.
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0: No giro esportivo de hoje, o destaque vai para uma modalidade que une esporte, cultura e inclusão social. Reconhecida como patrimônio cultural brasileiro, a capoeira continua transformando a realidade das crianças, ou de crianças. Jovens e adultos por meio da prática esportiva e da valorização da cultura popular. Recentemente, até o projeto social Grupo Igualdade e Liberdade realizou uma apresentação no campo de futebol do bairro Cinturão Verde, levando ao público um pouco da história, da musicalidade e dos movimentos que fazem parte dessa manifestação cultural brasileira. Quem traz mais detalhes sobre essa atividade faz um balanço da apresentação e fala das novidades para quem deseja começar a praticar a modalidade. Silvio Eugênio, ele é coordenador do projeto social Grupo Igualdade e Liberdade.
13: Olá, Zezinho Rodrigues e demais ouvintes, amigos da Rádio Tropical. Aqui é o Daniel Ribeiro, secretário municipal de educação. E hoje eu venho aqui para compartilhar.
0: Essa é sobre a corrida rústica, né? Essa é sobre a corrida rústica. Modalidade esporte, cultura, inclusão, que é do futebol. Peraí, vamos só colocar aqui por gentileza. Dando continuidade aqui, a primeira participação é da capoeira. Vamos ouvir.
14: Fala, meu povo. Tô aqui para falar do o segundo campeonato, né, de capoeira realizado aqui no campo de futebol do bairro Cinturão Verde, né, com os meninos do Centro de Formação Frederico Zanan, aqui do bairro Cinturão Verde. Então já é o segundo torneio, né? O ano passado a gente fizemos o primeiro torneio, o campeão foi o Pelé, né, o filho da Karina. E esse ano o Davizinho foi o campeão, que ele tirou em primeiro lugar, o Davi Robert. Em segundo lugar ficou o Pedro, né? Alunos que já estão há um bom tempo com a gente aí no Centro de Formação Frederico Zanan, né? E obteram bastante, né, ganho aí com esse campeonato, né? O Davi Robert já tá comigo já há 4 anos já, né, com esse treinamento. E o Pedro já tem 3 anos já que ele também tá junto com a gente aí. Então o grupo Igualdade, Liberdade Capoeira, nós estamos em 6 comunidades, já estamos aí em cidades vizinhas também, né? Já estamos em cidades vizinhas também aí, fazendo o nosso trabalho. E graças a Deus, nós vamos indo. Estamos aqui no Cinturão Verde, Vila Sueli, Jardim Esperança, né? Estamos ali no Vila Viana, fazendo um trabalho ali também. Através do São Vicente de Paulo, que emprestou o salão pra gente lá do Vila Viana. E a gente tem o salão do São Vicente de Paulo do Cinturão Verde, que é o Centro de Formação Frederico Zanan, também à nossa disposição. E aí, agora, a gente já lançou uma oportunidade. A gente tem capoeira aqui para a terceira idade, viu? Quem se interessar, o pessoal da terceira idade aí que se interessar em fazer a inscrição aqui no Centro de Formação Frederico Zanan. Vai voltar agora, a gente estamos de férias e dia 5 de agosto a gente estamos de volta aqui. Então, a inscrição é feita aqui mesmo no Centro de Formação, viu? O pessoal da terceira idade, que quiser participar, as portas estão abertas. Aí os jovens, né, os adolescentes, né, já estamos fazendo a inscrição para poder a gente dar continuidade no trabalho da capoeira aqui, no Cinturão Verde, no Centro de Formação Frederico Zanan. E as inscrições estão abertas também lá no Vila Viana, né, no Salão do Vicentino, lá do Vila Viana também. O salão, a gente já estamos com a chave na mão, a gente já estamos, né, já inauguramos, estamos fazendo um trabalho com as crianças lá e também já tem a vaga para a terceira idade, viu? Os adolescentes, aí do Vila Viana, aí da comunidade por perto aí que se interessar, pode chegar lá no salão do Vila Viana, que a gente estamos lá. Aqui no Centro de Formação, a gente estamos de férias, né, aqui do Cinturão Verde, mas o Vila Viana é todo domingo. Das 10 ao meio-dia, a gente estamos lá no Vila Viana, viu? No salão do Vila Viana ali, do Vicentino ali, de São Vicente de Paulo. Então, a gente estamos junto aí nessa batalha, nessa luta, levando a arte da capoeira. Tá eu, o mestre Zé Francisco, tá o mestre Pantera, o professor Borracha, e a gente somos uma equipe muito boa. E a gente tem uma conexão com vários mestres aí da região, de outras regiões aí. Somos bastante mestres de cidade vizinha apoiando a gente também nesse trabalho aí com o Grupo Igualdade e Liberdade, né? Quem vos fala aqui é o mestre Silvio Eugênio, conhecido o mestre Facãozinho, né? Reconhecido municipalmente, já reconhecido estadualmente, partindo para o federal. E estamos aí na luta, e Deus abençoando, né? Eu agradeço o meu mestre, né, o Zé do Facão, que foi o meu mestre que me ensinou tudo. Eu agradeço ele por eu estar dando continuidade nesse trabalho e agradeço a Deus para me dar força e saúde para a gente continuar com esse trabalho aí, viu? Então, as portas estão abertas para todos, lá no Centro de Formação do Cinturão Verde e no Vila Viana. E a gente, relembrando, a gente tem vaga para a terceira idade. Jogar uma capoeirinha legal, tranquilo, viu? As portas estão abertas. Muito obrigado pela oportunidade.
0: Este é o coordenador do projeto social Grupo Igualdade e Liberdade de Capoeira. E o segundo assunto relacionado a esporte também tem sido uma importante ferramenta de aprendizado e desenvolvimento para estudantes da Rede Municipal de Ensino de Três Corações. Alunos da Escola Municipal Zilar Rezende Pinto, que participam do ensino em tempo integral, tiveram uma experiência diferente ao participar da primeira corrida rústica realizada na Escola de Sargentos das Armas, a ESA. A atividade reuniu prática esportiva, integração e incentivo a hábitos saudáveis, proporcionando aos estudantes a oportunidade de conhecer um ambiente tradicional da cidade e vivenciar uma competição voltada ao espírito esportivo e até mesmo a superação. Quem traz mais detalhes sobre essa participação e destaca a importância de iniciativas como essa para a formação dos alunos é o secretário municipal de educação, Daniel Ribeiro.
13: Olá, Zezinho Rodrigues e demais ouvintes, amigos da Rádio Tropical. Aqui é o Daniel Ribeiro, secretário municipal de educação. E hoje eu venho aqui para compartilhar com vocês uma experiência muito especial que os nossos alunos do período integral da Escola Municipal Zilar Rezende Pinto viveram nos últimos dias. Eles participaram da primeira corrida rústica do Profesp, realizado lá na Escola de Sargento das Armas, que é uma parceria do nosso tempo integral entre a ESA e a Secretaria de Educação em Três Corações. Foi um momento de muito aprendizado, de integração, superação e, principalmente, incentivo à prática esportiva. Mais do que uma competição, foi uma oportunidade para a gente desenvolver com os alunos os valores ligados à disciplina, ao respeito, à cooperação, à perseverança. Todos os participantes, todos os alunos receberam medalhas pelo empenho demonstrado e os destaques da prova foram reconhecidos pelo desempenho alcançado. Então é uma atividade que representa exatamente o que nós acreditamos para a educação do nosso município. A educação em tempo integral é uma proposta prevista no Plano Nacional de Educação. Mas é importante dizer que o tempo integral não significa simplesmente aumentar o número de horas que o aluno permanece na escola. O nosso compromisso é oferecer um tempo de qualidade, com experiências que façam sentido para a formação das nossas crianças e dos nossos adolescentes. Por isso, Três Corações está investindo em oficinas pedagógicas, esportivas, culturais, de desenvolvimento humano, sempre alinhadas aos objetivos educacionais. Nós queremos que cada atividade contribua para formar estudantes mais preparados, mais confiantes e mais capazes de enfrentar os desafios do futuro. Nossa gestão acredita que desenvolver a educação local é investir em qualidade, foco e direcionamento. É por isso que nós estamos fortalecendo o ensino em tempo integral, organizando as oficinas, promovendo o alinhamento pedagógico entre as escolas, implantando uma matriz curricular unificada, acompanhando o material didático que foi estruturado para isso, tudo para garantir que os nossos alunos tenham as mesmas oportunidades de aprendizagem, independentemente da escola em que estudam. Então, nós estamos preparando nossas crianças não apenas para as avaliações escolares, mas para um mercado de trabalho cada vez mais competitivo, para uma sociedade que exige criatividade, conhecimento, autonomia, capacidade de resolver problemas e principalmente o uso das novas tecnologias. Então, a gestão atual acreditando que investir na educação é investir no futuro de Três Corações. É exatamente isso que nós estamos fazendo, foi exatamente isso que a gente pôde vivenciar um pouquinho lá no Profesp, construindo uma educação cada vez mais forte, mais moderna e, acima de tudo, mais humana. Então, nós ficamos felizes de poder compartilhar com vocês um pouco dessa atividade, um pouco do que acontece aí no nosso tempo integral nas escolas municipais de Três Corações. Um grande abraço a todos.
0: 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Meio-dia e 17. Bom, da minha parte, estou finalizando aqui a apresentação, agradecendo pela sua atenção, pelo foco aqui no programa das notícias que giram de segunda a sexta-feira no Cidade em Revista. Muito obrigado pelo seu carinho, pela sua audiência. Agora fique com Donizete de Almeida, ele que finaliza o Cidade em Revista, trazendo as ocorrências policiais. grande abraço a você, excelente tarde de segunda-feira e até amanhã de volta às 11 horas. 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
0: Polícia Civil concluiu inquérito e indiciou filha por incendiar casa e matar a própria mãe em Boa Esperança. Fim de semana violento nas estradas do sul de Minas. Polícia Rodoviária Federal segue firme no combate ao tráfico de drogas na rodovia Fernão Dias.

0: Polícia prende no estado de São Paulo suspeitos de furto de gado no sul de Minas.
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0: Polícia Civil concluiu inquérito e indiciou filha por incendiar a casa e matar a própria mãe em Boa Esperança. A Polícia Civil concluiu inquérito sobre o caso da idosa que morreu queimada durante um incêndio em sua casa, ocorrido no último dia 12 de maio em Boa Esperança. A princípio, o incêndio foi tratado como acidental, mas durante a condução do inquérito e após os laudos de perícia, ficou constatado que o fogo foi intencional. A partir disso, a Polícia Civil, sob a coordenação do delegado, Dr. Alexandre Boaventura Diniz, passou a investigar o caso como homicídio qualificado. Foram ouvidas 15 testemunhas e, por meio delas, obteve-se a informação de que havia um conflito por questões financeiras entre a vítima de 75 anos e a filha de 42 anos que moravam na mesma casa. A primeira vez em que a suspeita foi ouvida na delegacia, ela negou o crime. Na segunda vez, ao ser confrontada com as provas, acabou confessando que a mãe caiu e bateu a cabeça no chão após uma discussão por problemas financeiros. Em seguida, a filha ateou fogo na residência com a idosa lá dentro. Como não houve flagrante, a Polícia Civil indiciou a suspeita e encaminhou o caso ao Poder Judiciário, aguardando a decisão da Justiça. Final de semana violento nas estradas do sul de Minas. Em Bandeira do Sul, no sábado à tarde, houve um acidente na rodovia BR-146 entre uma caminhonete e uma motocicleta, matando as duas ocupantes da moto, a condutora de 26 anos e a passageira de 20 anos. Dois ocupantes da caminhonete sofreram ferimentos leves. Em Paraguaçu, na sexta-feira, uma carreta carregada com 75 bovinos tombou na rodovia MGC 491, causando a morte do motorista e de vários animais. Os bovinos que sobreviveram foram levados para um pasto em uma fazenda nas imediações. Em Campo do Meio, no sábado, duas motocicletas bateram no bairro Santa Luísa, causando a morte do condutor de uma delas, um adolescente de 17 anos. O condutor da outra moto foi levado para o hospital da cidade. Em Santa Rita do Sapucaí, ontem de manhã, um carro saiu da pista e bateu em uma árvore, causando a morte do motorista de 59 anos. Em Carmo de Minas, ontem à noite, na rodovia BR-460, no trecho Carmo de Minas a São Lourenço, um acidente entre um carro e uma motocicleta feriu os dois ocupantes da moto. Eles foram levados para o hospital de São Lourenço. Em Três Corações, o Corpo de Bombeiros atendeu a um acidente na rotatória do Parque de Exposição no sábado, envolvendo um carro e uma motocicleta. Duas pessoas ficaram feridas e foram levadas para o Hospital São Sebastião. Polícia Rodoviária Federal segue firme no combate ao tráfico de drogas na rodovia Fernão Dias. Durante uma fiscalização no quilômetro 902, próximo a Cambuí, Os policiais abordaram uma caminhonete que transportava uma mudança e encontraram 239 quilos de maconha em tabletes prensados escondidos na carga. Para tentar mascarar o odor do entorpecente e burlar a fiscalização, os suspeitos cobriram os tabletes com pó de café. Os dois ocupantes do veículo, de 26 e 46 anos, foram presos em flagrante e conduzidos para a delegacia de plantão em Pouso Alegre. Se condenados, podem pegar até 15 anos de reclusão em regime fechado. Polícia prende no estado de São Paulo suspeitos de furto de gado no sul de Minas. Dois homens apontados como autores de furto de gado bovino em São Sebastião da Bela Vista, que causaram prejuízo de mais de 400 mil reais, foram presos pela Polícia Civil de Minas Gerais em Mairiporã, no estado de São Paulo. Eles foram conduzidos para a delegacia de plantão em Pouso Alegre e, após os procedimentos de polícia judiciária, encaminhados para o presídio. Segundo as investigações, os suspeitos usaram um caminhão furtado para fazer o transporte dos animais, sendo que parte dos bovinos já foi recuperada. Encerramos o programa Cidade em Revista desta segunda-feira, agradecendo a sua audiência e desejando uma boa tarde e uma excelente semana. Cidade em Revista volta amanhã às 11 horas. A partir de agora, você fica com o programa Comando 95.
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0: 13 horas.
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1: Cidade em Revista. 20 de julho de 2026. Secretaria de Saúde orienta a população masculina sobre prevenção e atendimento em Três Corações. Hospitais no sul de Minas registram alta ocupação de leitos com aumento de doenças respiratórias. Prefeitura apresenta novo programa Cidade Segura com mais de 600 câmeras. Três Corações contrata consultoria para estruturar projetos de revitalização de bacias hidrográficas. Senac anuncia novos cursos gratuitos e amplia oportunidades de qualificação no município. Palestras em escolas reforçam combate à violência doméstica e conscientizam estudantes sobre a Lei Maria da Penha. Matriz Sagrada Família promove palestra sobre espiritualidade conjugal nesta segunda-feira. Motoristas seguem com dúvidas sobre aumento da mistura de etanol na gasolina. Rádio Notícia registra reclamação sobre trânsito na Avenida Getúlio Vargas. Alunos da rede municipal participam de corrida rústica na Escola de Sargentos das Armas. Capoeira fortalece cultura, esporte e inclusão social em projeto no Cinturão Verde.
0: E esses foram os destaques do Cidade em Revista de hoje. 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
2: Dado especial para Estevam Avelar. O Estevam é tricordiano, fotógrafo e um profissional que construiu uma trajetória de destaque na televisão brasileira, levando o talento nascido aqui em Três Corações para uma das maiores emissoras de televisão do país, que é a Rede Globo.
3: Marília Pera, José Fiuk, Rita Lee, Paulo José e Zezé Mota. Pô, filme é do caramba, é a história de Antônio Pedro.
2: Nossa.
3: É um filme sobre dublagem, né? Uhum. Sobre o estúdio de dublagem, uma coisa parecida com isso. E a Marília Pera sonhava em viajar, embora para os Estados Unidos, mas vivia ali dentro.
2: Uhum.
3: O filme é lindo, né?
2: Sim.
3: O filme é lindo. Aí, depois do Cacá de Eggs, eu fiz o filme do Júlio Bressani.
2: Sei.
3: Que aí, sim, é o oposto, assim. O Júlio Bressani é outro de 220, né? A família do Júlio Bressani é aqui de Campanha.
2: Uhum.
3: A mãe dele é de Campanha.
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0: Nota de falecimento. A família de Antônio Carlos Rosa comunica o seu falecimento e convida parentes e amigos para seu sepultamento. Hoje, às 16 horas, saindo do velório da funerária São Domingos para o cemitério São João Batista. O plano familiar São Domingos comunicou o falecimento de Antônio Carlos Rosa, mais conhecido como Antônio Rosa, que residia na Rua do Agricultor, Jardim Paraíso. A família enlutada agradece.
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2: 14 horas.
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1: Cidade em Revista. 20 de julho de 2026. Secretaria de Saúde orienta a população masculina sobre prevenção e atendimento em Três Corações. Hospitais no sul de Minas registram alta ocupação de leitos com aumento de doenças respiratórias. Prefeitura apresenta novo programa Cidade Segura com mais de 600 câmeras. Três Corações contrata consultoria para estruturar projetos de revitalização de bacias hidrográficas. Senac anuncia novos cursos gratuitos e amplia oportunidades de qualificação no município. Palestras em escolas reforçam combate à violência doméstica e conscientizam estudantes sobre a Lei Maria da Penha. Matriz Sagrada Família promove palestra sobre espiritualidade conjugal nesta segunda-feira. Motoristas seguem com dúvidas sobre aumento da mistura de etanol na gasolina. Rádio Notícia registra reclamação sobre trânsito na Avenida Getúlio Vargas. Alunos da rede municipal participam de corrida rústica na Escola de Sargentos das Armas. Capoeira fortalece cultura, esporte e inclusão social em projeto no Cinturão Verde.
0: E esses foram os destaques do Cidade em Revista de hoje. Para ouvir na íntegra, acompanhe a reprise à meia-noite aqui na Tropical.
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1: 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Nota de falecimento. É com profundo pesar que a família comunica o falecimento de Maria Zélia e Emine. O velório iniciou às 8 horas da manhã. Seu corpo será velado no Parque das Palmeiras, de onde sairá o féretro às 17 horas, hoje, 20 de julho, para enterro no cemitério Parque das Palmeiras. Familiares comunicam o falecimento de Dona Zélia, professora da Unincor. Antecipadamente, a família enlutada agradece.
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1: Nota de falecimento. É com profundo pesar que a família comunica o falecimento de Ana Maria Fleiner. O velório iniciou às 6 horas da manhã. Seu corpo será velado na Plamaf, de onde sairá o féretro às 16 horas, hoje, 20 de julho, para enterro no cemitério São João Batista. Familiares comunicam o falecimento de Ana Maria Fleiner, cunhada do senhor José Estevão da Maçã do Amor. Antecipadamente, a família enlutada agradece.
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1: 15 horas. 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
1: Nota de falecimento. A família de Antônio Carlos Rosa comunica o seu falecimento e convida parentes e amigos para seu sepultamento. Hoje, às 16 horas, saindo do velório da funerária São Domingos para o cemitério São João Batista. O plano familiar São Domingos comunicou o falecimento de Antônio Carlos Rosa, mais conhecido como Antônio Rosa, que residia na Rua do Agricultor, Jardim Paraíso. A família enlutada agradece.
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4: Dado especial de Estevão Avelar. 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
1: Eretro às 16h30, hoje, 20 de julho, para enterro no cemitério São João Batista. Familiares comunicam o falecimento de Tião Berrante, também conhecido como Batistinha, que morava no bairro Santana. Antecipadamente, a família enlutada agradece.
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6: Opa, dá o play, aumenta o volume. 95,7, ouvida Tropical, bom demais, tudo bem? Salve, salve! Bora, que a semana já começou. Estamos aí, amigo, da tarde dessa segunda-feira, sua linda maravilhosa. Estou aqui para agitar o seu dia, sua tarde, viu?

0: chega mais. Bora começar o Dá o Play. Se liga que você tá ligadinho, melhor 95,7. Daqui a pouco tem este Sol, tem História, tem aniversariante do dia.
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0: E abrimos muito bem com o top 3, Sabrina Carpenter com Madonna.

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2: Cidade em Revista. 20 de julho de 2026. Secretaria de Saúde orienta a população masculina sobre prevenção e atendimento em Três Corações. Hospitais no sul de Minas registram alta ocupação de leitos com aumento de doenças respiratórias. Prefeitura apresenta novo programa Cidade Segura com mais de 600 câmeras. Três Corações contrata consultoria para estruturar projetos de revitalização de bacias hidrográficas. Senac anuncia novos cursos gratuitos e amplia oportunidades de qualificação no município. Palestras em escolas reforçam o combate à violência doméstica e conscientizam estudantes sobre a Lei Maria da Penha. Matriz Sagrada Família promove palestra sobre espiritualidade conjugal nesta segunda-feira. Motoristas seguem com dúvidas sobre aumento da mistura de etanol na gasolina. Rádio Notícia registra reclamação sobre trânsito na Avenida Getúlio Vargas. Alunos da rede municipal participam de corrida rústica na Escola de Sargentos das Armas. Capoeira fortalece cultura, esporte e inclusão social em projeto no Cinturão Verde.
3: E esses foram os destaques do Cidade em Revista de hoje. Para ouvir na íntegra, acompanhe a reprise à meia-noite aqui na Tropical.
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3: Nota de falecimento. É com profundo pesar que a família comunica o falecimento de Sebastião de Oliveira. O velório iniciou às 14 horas. Seu corpo será velado na Plamaf, de onde sairá o féretro às 16h30, hoje, 20 de julho, para enterro no cemitério São João Batista. Familiares comunicam o falecimento de Tião Berrante, também conhecido como Batistinha, que morava no bairro Santana. Antecipadamente, a família enlutada agradece.
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0: sucesso pra você de Backstreet Boys, I Have to Give. Boa tarde pra você. Segunda-feira, sua linda, faltando 7 minutinhos para as 16 horas. Daqui a pouco tem café das 4.
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1: Nota de falecimento. É com profundo pesar que a família comunica o falecimento de Maria Zélia e Emine. O velório iniciou às 8 horas da manhã. Seu corpo será velado no Parque das Palmeiras, de onde sairá o féretro às 17 horas, hoje, 20 de julho, para enterro no cemitério Parque das Palmeiras. Familiares comunicam o falecimento de Dona Zélia, professora da Unincor. Antecipadamente, a família enlutada agradece.
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4: Dado especial é Estevam Avelar. O Estevam é tricordiano, fotógrafo e um profissional que construiu uma trajetória de destaque na televisão brasileira, levando o talento nascido aqui em Três Corações para uma das maiores emissoras de televisão do país, que é a Rede Globo.
5: Marília Pereira, José Fiuk, Rita Lee, Paulo José e Zezé Mota. Pô, filme é do caramba, é a história de Antônio Pedro.
4: Nossa.
5: É um filme sobre dublagem, né? Uhum. Sobre o estúdio de dublagem, uma coisa parecida com isso. E a Marília Pera sonhava em viajar, embora para os Estados Unidos, vai viver ali dentro.
4: Uhum.
5: O filme é lindo, né?
4: Sim.
5: O filme é lindo. Aí, depois do Cacá de Eggs, eu fiz o filme do Júlio Bressani.
4: Sim.
5: Que aí, sim, é o oposto, assim. O Júlio Bressani é outro de 220, né? A família do Júlio Bressani é aqui de Campanha.
4: Uhum.
5: A mãe dele é de Campanha.
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6: 16 horas.
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1: Nota de falecimento. É com profundo pesar que a família comunica o falecimento de Sebastião de Oliveira. O velório iniciou às 14 horas. Seu corpo será velado na Plamaf, de onde sairá o féretro às 16h30, hoje, 20 de julho, para enterro no cemitério São João Batista. Familiares comunicam o falecimento de Tião Berrante, também conhecido como Batistinha, que morava no bairro Santana. Antecipadamente, a família enlutada agradece.
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2: Cidade em Revista. 20 de julho de 2026. Secretaria de Saúde orienta a população masculina sobre prevenção e atendimento em Três Corações. Hospitais no sul de Minas registram alta ocupação de leitos com aumento de doenças respiratórias. Prefeitura apresenta novo programa Cidade Segura com mais de 600 câmeras. Três Corações contrata consultoria para estruturar projetos de revitalização de bacias hidrográficas. Senac anuncia novos cursos gratuitos e amplia oportunidades de qualificação no município. Palestras em escolas reforçam o combate à violência doméstica e conscientizam estudantes sobre a Lei Maria da Penha. Matriz Sagrada Família promove palestra sobre espiritualidade conjugal nesta segunda-feira. Motoristas seguem com dúvidas sobre aumento da mistura de etanol na gasolina. Rádio Notícia registra reclamação sobre trânsito na Avenida Getúlio Vargas. Alunos da rede municipal participam de corrida rústica na Escola de Sargentos das Armas. Capoeira fortalece cultura, esporte e inclusão social em projeto no Cinturão Verde.
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0: 17 horas.
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3: Dado especial para Estevam Avelar. O Estevam é tricordiano, fotógrafo e um profissional que construiu uma trajetória de destaque na televisão brasileira, levando o talento nascido aqui em Três Corações para uma das maiores emissoras de televisão do país, que é a Rede Globo. É.
4: Eu fiz um trabalho com o Mauro Mendonça, porra,
3: o
4: Gabriela,
3: filho,
4: o filho.
3: O filho, ele também é excelente.
4: Nossa, o Gabriela, uma viagem maravilhosa também, interior do Piauí.
3: Juliana Paz, né?
4: Juliana Paz.
3: Sim, a Ivete também tá bonita na novela, né?
4: É, participação.
3: Isso.
4: Eu fui... na Serra da Capivara, um lugar maravilhoso. A Globo propicia isso. As locações. Agora eu fui fazer Nobreza do Amor. Eu fui para Mossoró, Areia Branca, Natal e lá para os Cafundó de Natal, lá onde é a base de lançamento de foguete. A gente gravou todas as praias, né, e as falésias.
3: A fotografia também tá linda ali.
4: Tá
3: a coisa mais linda. É a atual novela das seis, né?
4: É,
3: o pessoal entender.
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1: Cidade em Revista. 20 de julho de 2026. Secretaria de Saúde orienta a população masculina sobre prevenção e atendimento em Três Corações. Hospitais no sul de Minas registram alta ocupação de leitos com aumento de doenças respiratórias. Prefeitura apresenta novo programa Cidade Segura com mais de 600 câmeras. Três Corações contrata consultoria para estruturar projetos de revitalização de bacias hidrográficas. Senac anuncia novos cursos gratuitos e amplia oportunidades de qualificação no município. Palestras em escolas reforçam o combate à violência doméstica e conscientizam estudantes sobre a Lei Maria da Penha. Matriz Sagrada Família promove palestra sobre espiritualidade conjugal nesta segunda-feira. Motoristas seguem com dúvidas sobre aumento da mistura de etanol na gasolina. Rádio Notícia registra reclamação sobre trânsito na Avenida Getúlio Vargas. Alunos da rede municipal participam de corrida rústica na Escola de Sargentos das Armas. Capoeira fortalece cultura, esporte e inclusão social em projeto no Cinturão Verde.
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2: E olha só, 17h17, segunda-feira, daqui a pouco tem Tropics, hein? Hoje vamos receber Sofia Lewandowski, ela que é uma jovem skatista que tá fazendo seu nome no mundo do esporte. E junto com ela vamos receber o nosso querido Cléo Costa, professor skatista, que junto ali com a Sofia, né, e outros atletas também vem transformando o esporte, né? Através do esporte, transformando vidas. Daqui a pouquinho, tá? Às 19h30. E olha só quem chegou aqui, ó.
3: Ô Moís, minha amiga, boa tarde, boa semana, que Deus abençoe. Semana sua aí, sua tarde. Que é o Tião Cascaio. Manda um alôzinho pra nós, estamos aqui na escuta. Manda um alô pra mim, um alô pro Auro, pro Lobão, pro Vicente, pro Jumarzão, o meu sobrinho aqui, que tá aqui na escuta aqui. Entendeu? Manda um alô pro Natal ali também, Fabinho, Fabinho da Zumba. Vai dançar uma Zumba, ô. Aí, né? Fazer o quê? Gosta, deixa dançar. Dá alô pra nós aqui. Tá bom? Tamo aqui na escuta, meu amigo. Você chora uns gambão pra nós, deixa o pau cair a coisa. Manda alô pro meu sobrinho aqui, ó. Meu sobrinho Rafa. Rafael, Rafa Antena.
2: Fala, Rafa Antena. Sobrinho do Tchau Cascalho, bem-vindo ao Dá o Play. Um abraço pra todos da turma do Tchau Cascalho. Estão aí ligadinhos com a gente. E vamos pra uma semana abençoada, não é mesmo? Um abraço pra você, Tchau Cascalho, toda a sua turma.

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8: E vamos ao nosso Rádio Notícias, sua voz em destaque. Atenção para uma situação que preocupa a saúde pública em todo o sul de Minas. É o aumento dos casos de doenças respiratórias neste inverno, que tem elevado a ocupação dos leitos da UTI em diversos hospitais da região, incluindo o Hospital São Sebastião em Três Corações, que está com 100% dos leitos de terapia intensiva ocupados. A nossa reportagem trouxe um panorama da situação, os motivos da alta demanda, as orientações das autoridades de saúde. E você pode acompanhar na reprise do Cidade em Revista hoje à meia-noite. Passou no Cidade em Revista a reportagem completa na edição de hoje e você pode ouvir na reprise a partir da meia-noite. No Rádio Notícia, para você participar, 3239-3606, WhatsApp direto do nosso jornalismo. 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
8: 17:34 por aqui, seguimos, você ligadinho na 95,7. Boa tarde pra você que ainda tá no trabalho, tá olhando o relógio. Calma que já já você vai embora, tá?

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3: Dado especial para Estevam Avelar. O Estevam é tricordiano, fotógrafo e um profissional que construiu uma trajetória de destaque na televisão brasileira, levando o talento nascido aqui em Três Corações para uma das maiores emissoras de televisão do país, que é a Rede Globo.
4: Marília Pereira, José Viuk, Rita Lee, Paulo José e Zezé Mota. Pô, o filme é do caramba, é a história do Antônio Pedro.
3: Nossa.
4: Um filme sobre o dublagem, né? Uhum. Sobre o estúdio de dublagem, uma coisa parecida com isso. E a Marília Pereira sonhava em viajar embora para os Estados Unidos, mas vivia ali dentro.
3: Uhum.
4: O filme é lindo, né? Sim. O filme é lindo. Aí, depois do Cacá de Eggs, eu fiz o filme do Júlio Bressani.
3: Sim.
4: Que aí, sim, é o oposto, assim. Júlio Bressani é outro de 220, né? A família do Júlio Bressani é aqui de campanha.
3: Uhum.
4: A mãe dele é de campanha.
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5: 18 horas.
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5: Cidade em Revista. 20 de julho de 2026. Secretaria de Saúde orienta a população masculina sobre prevenção e atendimento em Três Corações. Hospitais no sul de Minas registram alta ocupação de leitos com aumento de doenças respiratórias. Prefeitura apresenta novo programa Cidade Segura com mais de 600 câmeras. Três Corações contrata consultoria para estruturar projetos de revitalização de bacias hidrográficas. Senac anuncia novos cursos gratuitos e amplia oportunidades de qualificação no município. Palestras em escolas reforçam o combate à violência doméstica e conscientizam estudantes sobre a Lei Maria da Penha. Matriz Sagrada Família promove palestras sobre espiritualidade conjugal nesta segunda-feira. Motoristas seguem com dúvidas sobre aumento da mistura de etanol na gasolina. Rádio Notícia registra reclamação sobre trânsito na Avenida Getúlio Vargas. Alunos da rede municipal participam de corrida rústica na Escola de Sargentos das Armas. Capoeira fortalece cultura, esporte e inclusão social em projeto no Cinturão Verde.
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2: Play. 18h16. Boa tarde pra você que tá no carro, tá no ônibus. Vamos aí com aquela sequência maravilhosa.
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E olha só, vamos aí com a nossa sintonia positiva, encerrando o Dowplay de hoje. A maior riqueza que nós podemos ter nos dias de hoje é ter uma família que nos ama e espera ansiosamente pela nossa chegada em casa, né? Mesmo que você more sozinho, mas ter aquela família que te acolhe em qualquer lugar. Isso é uma riqueza. Riqueza é ter um trabalho digno e abençoado, estar cercado de pessoas produtivas, leais e recíprocas, ao lado de quem podemos ser exatamente quem somos, sem medo de julgamento, sabe? A verdadeira riqueza está em ter alguém para amar e ser amado. Se você já encontrou, parabéns. Verdadeira riqueza está em saber que, por mais desafiadoras que as circunstâncias pareçam, sempre existe um espaço para a esperança, para a gratidão, para o amor. E está no privilégio de acordar com saúde, enxergar, falar, caminhar, sair de casa e voltar com segurança, sob a proteção de Deus. E no fim das contas, existem bênçãos tão presentes na nossa rotina que corremos o risco de deixar de percebê-las, né? E são justamente elas que tornam a vida verdadeiramente rica. Isso é a maior bênção. Ainda mais no mundo do dia de hoje, não é? Então seja sempre grato, grato, grato, grato, agradeça, agradeça. Quanto mais você agradece, mais bênçãos voltam pra você. E aqui eu fecho o Dowplay de hoje. Desejo a você um ótimo finzinho de segunda-feira, início de noite. E já, já, eu tô lá no Trops, batendo papo com a Sofia Lewandowski, o Cléo Costa. O mundo do esporte, do skate. Vamos juntos a entender como que este esporte tem revolucionado a vida de tantos jovens. Canaltropical.com.br, eu espero vocês às 19h30 no Trops. E amanhã o Dowplay está de volta a partir das 15 horas. Beijo pra você, fica com Deus e até amanhã.

0: 19 horas.
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2: Boa noite. 19:04, uma boa noite para você. Boa noite para quem tá ligando o rádio agora e boa noite para quem já estava sintonizado nas ondas da Tropical. Você curtiu a Moísa Mesquita no programa Downplay. E agora somos nós, das 19:20, 60 minutos de música bem selecionada, do jeito que você gosta. Hoje é segunda-feira, dia 20 de julho de 2026. Aquele grande abraço a você que nos honra com a sua audiência em qualquer lugar da cidade. Da região. Noite agradável, 18 graus no momento, céu limpo. E a gente deixa aquele grande abraço a você, nos honrando com a sua audiência onde quer que você esteja. Luiz Carlos de Freitas e a máquina do som do Flash Hits, músicas que você gosta de ouvir à noite. A gente deixa um abraço aos aniversariantes de hoje. Deixa eu dar uma olhadinha aqui. Quais são os nomes que constam na lista? 20 de julho, Gabriele Vitória Santos e Gabriel Lucas dos Santos, são gêmeos, moram na comunidade Dakota. Odair Antônio Feliciano, no Jardim Paraíso. Josiane da Silva, a Jô, da Nova Três Corações. Ademir Pereira, em Cruzília. Renata Lúcia Costa de Souza, o bairro não foi mencionado, mas a gente deixa um abraço aqui especial também, viu? E muito obrigado ao meu nobre amigo que tá fazendo aniversário hoje. O Marcelo, né? O Marcelo mandou recado aqui Eu não sabia que era aniversário dele, eu tava sem acesso ao telefone. E depois que eu fiquei sabendo, o Marcelo do Parque das Colinas, né? Aquele grande abraço a esse amigo também de longa data, ouvinte das nossas programações, inclusive esta, o Flash Hits. Um abraço ao Marcelo, morador do Parque das Colinas, pela passagem também do seu aniversário. A gente começa trazendo o som de John Bon Jovi. Never say goodbye. 19 horas.

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Muito obrigado, Marisa, pessoal de São Tomé das Letras, Ícaro e Glória em Conceição do Rio Verde. E a todo mundo que tá ligando o rádio agora. Flash Hits está no ar. Definitivamente, músicas que a gente não esquece.

0: Pop, Gary. When lights go down. 19:15, uma ótima noite pra você. Never Say Goodbye, som de Bon Jovi. As duas primeiras canções que abriram a sequência do programa. Grande abraço, uma boa noite para você. São 19:15, está no ar o Flash Hits, o som dos grandes amores. 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Deixa eu mandar meu boa noite aqui pro Edmar Batista, lá de Volta Redonda, curtindo a gente, né? Região do Rio, estado do Rio de Janeiro, não é isso? Um grande abraço para ele, 19:16. 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
0: Agora são 19:22. 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
0: Bom, mais uma vez aquele grande abraço ao meu amigo Marcelo do Parque das Colinas, sintonizado com a gente, hoje é aniversário dele também, aquele grande abraço a todos que estão hoje apagando mais uma velinha, Deus abençoe. Vida longa aos nossos homenageados. Roberto Frejá, poema. Música escrita por Cazuza, regravada por Ney Matogrosso e Barão Vermelho. A gente recorda com o Frejá.

19:25. Clarinha de Fátima, obrigado mais uma vez pela sintonia. Segunda-feira, 20 de julho. Músicas que a gente não esquece. Aí guarda bem essa aí, Clarinha.

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1: Senhor Kiko Zambianchi.
0: Kiko Zambianchi e Capital Inicial. Essa foi pra Fatinha, muito obrigado. E poema Roberto Frejá. Daqui a pouco tem mais, segura.
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0: Agora são 19:34, som dos grandes amores. Meia-noite. Nica Costa. Midnight. A pedido aí do Thiago do Hotel Calabresa.

0: Senhoras e senhores, Andrew Donalds, a canção Save Me Now. Midnight, som de Nica Costa. Muito obrigado, Thiago, e os pais dele lá na Feira de Gado. 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
1: 19h51. Manda meu boa noite aqui pra Márcia do Jardim das Alterosas. Muito obrigado aí, boa noite pro Gael também. Sintonia certa aqui na Tropical. Clarinha de Fátia, Mercinho, Thiago. Agora é a vez da Rosana. O amor e o poder.

Senhoras e senhores, Hermes Aquino, Nuvem Passageira. Aqui a gente vai colocando o ponto final na programação, agradecendo a sua audiência. Dentro de alguns segundos, a voz do Brasil. A todos uma boa noite. Passageira. Até amanhã.

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1: Olá, uma boa noite.
2: Boa noite para você que nos acompanha em todo o país.
1: Segunda-feira, 20 de julho de 2026.
2: Vamos aos destaques da Voz do Brasil.
1: Agora é lei. Brasil conta com a estratégia nacional do Complexo Econômico Industrial da Saúde.
2: A legislação estabelece diretrizes para a pesquisa, o desenvolvimento e a produção de medicamentos, vacinas e outras tecnologias para o SUS. Márcia Fernandes.
3: A lei prevê medidas para incentivar a produção nacional de insumos e fortalecer cadeias produtivas internas, com o objetivo de ampliar a capacidade nacional de resposta em situações de crise.
1: E ainda, cuidotecas, universidades públicas estaduais podem instalar espaço.
2: Edital apoia a implantação da estrutura responsável por abrigar a criança enquanto a mãe frequenta as aulas. Luana Karen.
4: O edital vai oferecer 9.200.000 reais para que as universidades estaduais possam contratar profissionais, comprar material pedagógico e oferecer alimentação às crianças.
1: Tecnologia para ajudar no combate à violência contra a mulher.
2: Uma inteligência artificial auxilia quem procura o Ligue 180.
1: Quer saber mais sobre o assunto? Hoje nós conversamos com a Secretária Nacional de Enfrentamento à Violência contra Mulheres, Estela Bezerra.
2: Ela fala também sobre a importância do apoio para quebrar o ciclo de maus tratos.
5: Ninguém consegue fazer uma ruptura sozinha, então o primeiro movimento é uma mulher procurar alguém de sua confiança. O segundo movimento é procurar um serviço especializado.
1: Hoje, na apresentação da Voz do Brasil, Mariana Juman e Nazi Brum.
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1: O Brasil tem agora uma lei que regulamenta a produção de vacinas, medicamentos e insumos de saúde, voltada ao atendimento do SUS.
2: A medida consolida como política permanente instrumentos voltados ao fortalecimento da capacidade nacional de desenvolvimento, produção e inovação em tecnologias estratégicas para o SUS.
3: A lei cria a Estratégia Nacional do Complexo Econômico Industrial da Saúde. A legislação estabelece regras para o país produzir tecnologia própria no setor. Na prática, o texto define critérios para a produção em solo brasileiro de medicamentos, vacinas, equipamentos de diagnóstico e ingredientes farmacêuticos que abastecem o Sistema Único de Saúde. O ministro da Saúde, Alexandre Padilha, disse que a estratégia quer fortalecer laboratórios públicos e ampliar o acesso da população a tecnologias estratégicas de saúde.
6: É preparar o Brasil cada vez mais para respostas em emergência em saúde, dar uma previsibilidade importante para as empresas privadas investirem, dar uma outra dimensão para o que é o setor da saúde. Tanto naquilo que é os compromissos de garantir o atendimento à nossa população, quanto da saúde, quanto setor econômico.
3: Capacidade nacional de resposta em situações de crise, como destacou o ministro do Desenvolvimento, Indústria, Comércio e Serviços, Márcio Elias.
7: A pandemia mostrou isso para o mundo, a indesejável dependência de um continente ou de alguns países no fornecimento do que é essencial na área da saúde. Acho que a sanção do nosso PL 2583 hoje retoma essa tradição do país, do Brasil, na vanguarda do desenvolvimento do Complexo Econômico Industrial da Saúde.
3: A estratégia também prevê mecanismos para a transferência de tecnologia entre instituições privadas e laboratórios públicos. Entre os projetos previstos estão o desenvolvimento de insulina glargina com produção integral no Brasil e de uma vacina contra o vírus sincicial respiratório associado a casos de bronquiolite. Reportagem Márcia Fernandes.
1: Empresas de revenda de ingressos devem ser transparentes com o consumidor sobre o seu papel.
2: Caso isso não aconteça, elas podem ser alvo de medidas cautelares, entre outras determinações.
1: É o que vamos ouvir agora na reportagem de Gabriela Noronha.
8: Quando você vai comprar um ingresso para um show ou teatro, por exemplo, pode acabar recorrendo a páginas na internet que fazem a revenda desses tickets. Mas essas plataformas precisam respeitar os direitos do consumidor. Se isso não ocorrer, ficam sujeitas a medidas cautelares do governo. É o caso de uma empresa que começou a ser investigada nesta segunda-feira por falta de transparência e insuficiência de informações essenciais ao consumidor, como detalhou Ricardo Morishita, secretário nacional do consumidor.
9: Muita gente acaba contratando, mas não sabe que se trata de um mercado secundário. E claro, tudo isso leva a uma potencial indução do consumidor ao erro, a acreditar que está adquirindo o ingresso pelo canal oficial. Acho que isso é ruim para todos. É importante que o consumidor saiba, não seja enganado, não possa ser induzido a erro, garantir a informação e depois a própria boa-fé.
8: Como medida cautelar, a Senacom determinou que a plataforma passe a indicar de forma clara e destacada ao longo de todo o processo da venda que não constitui um canal oficial de venda dos eventos, que os ingressos são ofertados por terceiros e que podem ser vendidos por preços superiores aos dos canais oficiais. Em caso de não cumprimento da medida, a empresa poderá ser multada em R$100 mil por dia. Vitor Oliveira Fernandes, secretário nacional de Direitos Digitais, mencionou outras possíveis fraudes que fazem parte da investigação.
10: Uma outra preocupação que também surge nesses monitoramentos de mercado é o uso cada vez maior de robôs que funcionam verdadeiramente como cambistas digitais. Robôs que conseguem adicionar ingressos ao carrinho em milissegundos, que conseguem ocupar posições melhores nas filas dos ingressos e que conseguem até fazer o check-out automatizado em um tempo bastante rápido, de modo que o consumidor se torna dependente desse mercado secundário.
8: Lembrando que há PROCONs em todos os estados do país para a proteção e defesa dos direitos do consumidor. Além disso, é possível utilizar a plataforma consumidor.gov.br para registrar denúncias e reclamações. Reportagem Gabriela Noronha.
2: E durante a Copa do Mundo da FIFA 2026, o Ministério da Justiça e Segurança Pública participou da Operação Cartão Vermelho, realizada simultaneamente em 9 países.
1: A ação foi coordenada pelo Departamento de Justiça e pela Agência de Investigações de Segurança Interna dos Estados Unidos para combater a pirataria digital e física.
2: No Brasil, a atuação com foco no ambiente digital resultou no bloqueio de 309 domínios e 109 endereços de IP utilizados na transmissão ilegal de sinais de TV e streaming.
1: A operação teve como objetivo combater redes criminosas envolvidas que lucram ilegalmente com a venda de produtos físicos piratas, como camisetas de seleções, álbuns de figurinhas e artigos esportivos falsificados, e também com a retransmissão digital não autorizada dos jogos do Mundial.
2: O pagamento do Bolsa Família começou hoje aos beneficiários do programa.
1: Em cidades onde foi decretada a situação de emergência ou calamidade pública pelo governo federal, o recurso foi unificado.
11: Começou nesta segunda-feira, dia 20, o pagamento do Bolsa Família referente ao mês de julho. Os depósitos seguem um calendário escalonado, conforme último dígito do número de identificação social, o NIS. Neste mês, o benefício tem valor médio de R$ 679,19. Para receber o auxílio, é preciso atender aos critérios do programa, manter o cadastro único atualizado e cumprir as exigências nas áreas de saúde e educação, como frequência escolar, vacinação em dia e acompanhamento pré-natal quando necessário. Os beneficiários podem movimentar o dinheiro de forma digital pelo aplicativo Caixa Tem, utilizados na função débito com cartão do programa ou sacados em terminais de autoatendimento da Caixa, casas lotéricas e correspondentes Caixa Aqui. Já as famílias que vivem em municípios com situação de emergência ou calamidade pública reconhecida pelo governo federal recebem um benefício nesta segunda-feira, sem seguir o calendário do ONIS. A medida beneficia moradores de cidades do Amazonas, Roraima, Paraná, Sergipe, Paraíba e Rio Grande do Norte, afetadas por eventos como estiagem e enchentes. Thaisa Vitória para a Voz do Brasil.
2: E estão abertas as inscrições para o Prêmio Brasil que Alimenta até o dia 31 de julho.
1: A iniciativa vai reconhecer 40 ações desenvolvidas por organizações da sociedade civil para o combate à fome.
2: Podem participar organizações que estejam em funcionamento há pelo menos 3 anos e mantenham iniciativas em andamento.
1: O valor total da premiação é de R$700 mil, distribuídos entre as 20 melhores iniciativas.
2: O edital com as informações está disponível em gov.br/MDS.
1: As mulheres têm agora um novo aliado na luta contra a violência, um chatbot do Ligue 180.
2: É um robô atendente que vai trazer prontamente informações sobre os direitos das mulheres, legislação e serviços da rede de atendimento.
1: A ferramenta de inteligência artificial vai fazer uma curadoria diária da base de informações utilizadas pelas atendentes da Central de Atendimento à Mulher.
2: Mas o atendimento humanizado, em que as vítimas podem conversar diretamente com uma pessoa, vai seguir. E nós conversamos sobre isso com a Secretária Nacional de Enfrentamento à Violência contra as Mulheres, Estela Bezerra. Acompanhe. Secretária Estela, bem-vinda à Voz do Brasil. Vamos começar falando desse novo chatbot do Ligue 180. Como é que ele funciona? O que ele oferece de novo para as mulheres?
12: Olha, o chatbot, primeiro, prazer estar aqui, uma saudação a todo mundo que está nos ouvindo, nos assistindo. O chatbot, ele é mais uma tecnologia, ela é desenvolvido muito pelo campo do mercado, mas a tecnologia também pode servir à cidadania, né? Então, o que nós estamos colocando é mais um meio de acesso para que as mulheres em situação de violência, elas possam acionar a Central 180, seja para pedir uma informação ou seja para que ela tenha uma acolhida rapidamente sobre a situação de violência que ela está vivenciando. A violência contra as mulheres, ela tem várias tipologias. O Brasil ainda não tem uma imersão, uma compreensão dessas várias tipologias, mas elas oprimem mulheres em todo o território. E aí o chatbot, inclusive, dialoga com a juventude e traz mais uma opção, mas ela não tira a humanização do serviço nem do atendimento.
13: Quer dizer que com um robô, o atendimento humano também segue, né? As mulheres ainda conseguem atendimento humanizado ligando para o número 180.
12: O chatbot, ele pode estar assentado numa inteligência artificial, mas ele também pode estar nos princípios do atendimento. E nesse caso, ele está nos princípios do atendimento, não há uso de inteligência artificial. Depois que se tabula ali o tipo de demanda que é trazida, imediatamente você pode recorrer a um atendimento humanizado e aquela demanda vai ser acompanhada humanamente. Nós temos mais de 360 atendentes, 24 horas para fazer esse serviço.
2: Onde é que elas acessam o chatbot?
12: Olha, tanto pelo telefone como ela pode acessar pelo site da nossa página no Ministério das Mulheres. Nós temos todas as tecnologias que você pode recorrer. O 180 tem um grande painel. 22% das procuras no Ministério das Mulheres são justamente pelo 180.
13: E há também outras ferramentas, né? Como o WhatsApp, por exemplo, né? Como é que ele pode ser acessado por quem queira orientações ou mesmo ajuda?
12: Olha, o 180, ele já tinha o WhatsApp implementado. O WhatsApp é uma linha direta. Depois que a gente fazia o atendimento direto, humanizado, ainda se perguntava se você queria receber alguma informação pelo 180, né? Então, o WhatsApp não é uma ferramenta em que a gente acessa a qualquer mulher. A gente prioriza o sigilo da informação. Muitas vezes as mulheres podem receber ou tem o telefone monitorado e isso pode ser uma situação de risco. Mas o WhatsApp do 180, ele fica disponível para qualquer mulher que liga para o 180 e ele também pode ser acessado através da nossa página com o íconezinho que dá disponibilidade ao 180.
2: Agora, as atendentes do Ligue 180, elas passam por uma qualificação, né, específica para prestar esse tipo de atendimento. O que está incluído na preparação delas?
12: Olha, desde a taxonomia, porque a gente tem violência desde violência vicária, que recentemente foi reconhecida como uma tipologia própria de crime, até a violência patrimonial, a violência psicológica, são tipologias de violência que às vezes é difícil de você identificar. Muitas mulheres vão e se identificando que vivem aquele tipo de violência na medida em que alguém vai falando que aquilo é violência. Então, todas essas atendentes, elas são preparadas, qualificadas em compreender a legislação e compreender a manifestação desse tipo de violência, elas também têm um amparo psicológico, porque é muito doloroso e é muito difícil você passar o dia inteiro ouvindo narrativas de violação de direitos e de violência. Então elas têm uma retaguarda de psicologia, de atendentes, né, e fazem grupos de conversar sobre esse tema. E agora nós estamos inaugurando uma especialização para que elas tenham uma melhor qualificação, mas também um reconhecimento acadêmico de que elas são profissionais especializadas no atendimento às mulheres em situação de violência.
2: Só para a gente esclarecer, a senhora mencionou a violência vicária, que é um tipo novo, né, um tipo penal novo, e aí muita gente provavelmente não conhece. Ela ocorre quando o companheiro agride familiares, né, filhos, pais, para atingir a mulher, né?
12: O agressor praticante de violência doméstica, ele nunca só viola as mulheres. Ele viola os filhos, ele agride a sogra, ele agride os cunhados, mas ele tem uma predileção pelos filhos. Os filhos é um modo, é um instrumento de ofender. Se você, às vezes, me der um tapa, o tapa dói, mas dói mais se você bater no meu filho. Isso é uma coisa muito concreta. E o pior caso que nós acompanhamos foi aquele caso de Tales Machado, aqui no estado de Goiás, onde ele executou os dois filhos e ainda construiu através, se suicidou, mas antes disso construiu a narrativa de que a ex-esposa ou a mãe das crianças é que era responsável por tudo aquilo. E ela, por conta disso, não conseguiu sequer acompanhar o velório dos filhos.
13: Secretária, o Ministério das Mulheres também apresentou recentemente em Salvador as diretrizes nacionais das Casas da Mulher Brasileira. O que é que elas estabelecem sobre esse serviço?
12: A atualização das diretrizes era uma necessidade. A casa está fazendo 10 anos. A primeira casa foi inaugurada ali em 2015, né, no estado de Mato Grosso do Sul. Durante esses 10 anos, muita coisa mudou, inclusive de legislação. Nós temos muita tecnologia que avançaram durante essa década e era necessário fazer um alinhamento. Hoje temos 13 casas, uma projeção de mais casas, é natural que a política pública vá se expandindo por todo o território e era necessário a atualização das diretrizes, porque a Casa da Mulher Brasileira, ela é o mais completo, mas ela é mais complexo serviço de uma política pública. Ela junta no mesmo espaço poderes como o poder executivo e o poder do sistema de justiça, judiciário. Lá funciona a vara de família, lá funciona o Ministério Público, mas também tem a Secretaria de Segurança Pública com a Delegacia Especializada da Mulher, o serviço psicossocial que atende lá dentro. Tem também a possibilidade da mulher, por uma questão de risco, ficar acomodada num abrigamento temporário dentro dessa casa. Então, como são serviços complexos, de alta complexidade, com intersetorialidade e interinstitucionalidade, as diretrizes se atualizaram para que o serviço tenha mais azeitamento e seja muito mais eficiente, para que não haja nenhum erro de protocolo de serviços tão complexos.
2: Agora, secretária, acho que a pergunta mais importante da nossa entrevista é essa que vem agora. Uma mulher que esteja nos ouvindo e que se reconheça numa situação de violência, mas que tenha dificuldades em sair dessa situação, seja por motivos financeiros ou quaisquer outros, como é que ela pode começar a pedir ajuda? A gente falou aqui de Casa da Mulher Brasileira, de Ligue 180, mas por onde ela começa? Qual o primeiro passo?
12: Olha, geralmente uma mulher que vive em situação de violência, ela nega que vive em situação de violência, essa negação vai de 3 a 10 anos. Se ela tem no ciclo de amizade dela e uma forma de impedir que a mulher recorra a alguém, um agressor que vive dentro de casa, que ameaça constantemente, ele inibe a relação dessa mulher com seus familiares e também com suas amigas. Essa é uma maneira de manter a mulher isolada. Então, o principal movimento que uma mulher precisa fazer quando ela está vítima de violência é procurar alguém da sua confiança, alguém que ame e respeite ela verdadeiramente, para ela poder compartilhar dessa situação que ela vive. Geralmente, o primeiro ciclo de apoio vem das amigas e da família. Quando você não encontra essa possibilidade, é preciso procurar ou a delegacia, ou o centro de referência da mulher, ou mesmo a Casa da Mulher Brasileira, que é um serviço de porta aberta. Geralmente as mulheres só conseguem fazer esse movimento quando a violência já não ameaça mais só a vida dela, ameaça a vida dos filhos. Então as mulheres conseguem fazer uma ruptura. Por isso que programas como esse, a gente falar do assunto, dizer que a violência acontece e que ela não é naturalizada e que ela pode ser rompida, é necessário. Muitas mulheres vivem em situação profunda de isolamento e não conseguem fazer a ruptura sozinha. Ninguém consegue fazer uma ruptura sozinha. Então o primeiro movimento é uma mulher procurar alguém de sua confiança. O segundo movimento é procurar um serviço especializado. E se ela for a um serviço bancário, sendo oprimida por violência patrimonial, ela também deve pedir ajuda. Hoje a Caixa Econômica tem um serviço serviço para acolher mulheres nessa situação. Ou se ela for a um serviço de saúde, ela também pode pedir ajuda ao serviço de saúde para poder fazer a ruptura da violência. Sozinha ninguém consegue.
13: Muito bem, nós conversamos com Estela Bezerra, secretária nacional de enfrentamento à violência contra as mulheres. Muito obrigado, secretária, por sua entrevista aqui, a Voz do Brasil.
12: Eu que agradeço a vocês.
1: Conciliar os estudos e a maternidade é uma missão desafiadora para muitas mães que ocupam as universidades.
2: Mas nas cuidotecas, as mães podem deixar seus filhos na hora das aulas.
1: O serviço já é oferecido em universidades federais e agora está aberto para universidades públicas e estaduais.
2: As interessadas têm até o dia 15 de setembro para se inscrever em edital do Ministério das Mulheres.
14: Um espaço público, seguro e gratuito, onde crianças de 3 a 12 anos de idade são acolhidas enquanto os responsáveis, principalmente as mães, estudam. Assim, é a Cuidoteca, serviço oferecido em universidades federais como a de Brasília. Na UNB, a iniciativa teve início no começo deste ano e atendeu 23 crianças no período noturno. Para o segundo semestre, 40 vagas serão oferecidas. A coordenadora pedagógica da Cuidoteca da UNB, Letícia Teles, falou sobre a receptividade do serviço.
15: A Cuidoteca promoveu ali um espaço onde a criança pode ser criança, porque eles podem realmente brincar, socializar. E as mães tem um feedback, assim, incrível.
14: Agora, o serviço de Cuidoteca será expandido para universidades estaduais. O edital aberto pelo Ministério das Mulheres vai oferecer 9.200.000 reais para que as universidades estaduais possam contratar profissionais, comprar material pedagógico e oferecer alimentação às crianças. Em contrapartida, as unidades deverão providenciar espaço físico, infraestrutura e apoio operacional. Cada universidade selecionada poderá receber até 240 mil reais para manter o serviço. Segundo Juliana Cores, coordenadora-geral de Políticas de Cuidado do Ministério das Mulheres, há recursos suficientes para contemplar todas as universidades estaduais do país.
16: A gente pensou nas universidades estaduais devido ao número de mulheres, que é um número relevante, e a gente conseguiu aqui aportar um recurso que é suficiente para abarcar todas as universidades estaduais. E o que a gente quer é que cada vez mais cresça essa cultura da Cuidoteca. A gente interpreta como um dos pontos cruciais aí para a tranquilidade dessas mulheres.
14: O envio de propostas pelas universidades estaduais deve ser feito até o dia 15 de setembro por meio da plataforma transfere.gov.br. As unidades selecionadas deverão ofertar o serviço de Cuidoteca por 12 meses. Reportagem Luana Karen.
1: E além do edital para as universidades estaduais, seguem abertas até o dia 1º de agosto as candidaturas para a chamada estratégica Unicuidotecas.
2: Nesta chamada, o Ministério da Educação, em parceria com o Ministério do Desenvolvimento e Assistência Social, Família e Combate à Fome, vai selecionar 50 universidades federais para a implantação de espaços gratuitos de acolhimento infantil nas instituições.
1: Os espaços visam atender

0: filhos de alunos, professores, servidores técnicos e trabalhadores terceirizados.
1: Cada universidade federal selecionada terá capacidade para atender 40 crianças simultaneamente.
0: O envio das propostas deve ser feito por meio eletrônico. Os detalhes estão disponíveis em gov.br/mec.
1: O transporte aéreo brasileiro registrou 65 milhões e 200 mil passageiros no primeiro semestre desse ano.
0: De acordo com o relatório da Agência Nacional de Aviação Civil, a ANAC, mais de 50 milhões nos voos domésticos e 15 milhões nos voos internacionais.
1: Só no mês de junho, o total de passageiros chegou a 10 milhões e 300 mil pessoas.
0: O transporte de carga nos aeroportos brasileiros registrou o crescimento de janeiro a julho deste ano.
1: Foram mais de 673 mil toneladas transportadas em níveis nacionais e internacionais.
0: E essas foram as notícias do governo federal.
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1: Fique agora com as notícias do Poder Judiciário e do Congresso Nacional. Boa noite.
0: Boa noite e até amanhã.

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2: Em Angola, presidente do STF propõe ampliar cooperação entre cortes constitucionais na defesa da democracia.
3: TSE divulga dados sobre o eleitorado brasileiro.
2: TST entende que CNPJ ativo não basta para provar que a empresa continua em operação.
3: Boa noite, eu sou o Arthur Filho.
2: E eu sou Walter Lima.
3: O presidente do STF e do CNJ, ministro Edson Fachin, defendeu em Luanda, na Angola, o fortalecimento da cooperação entre tribunais constitucionais para proteger a democracia.
2: A manifestação ocorreu durante reunião com Laurinda Prazeres Cardoso, presidente do Tribunal Constitucional de Angola. Marta Ferreira.
4: Ao abrir o encontro, Fachin disse que a relação entre os dois tribunais deve ser ampla, permanente e voltada à construção de uma agenda comum para os próximos anos.
5: Cuidaremos de uma pauta de cooperação centrada no fortalecimento da capacidade institucional de nossos tribunais.
4: O presidente do STF ressaltou que as democracias constitucionais enfrentam desafios comuns em diferentes partes do mundo, especialmente diante do avanço de movimentos autoritários que buscam enfraquecer as instituições por dentro. Para Fachin, os tribunais constitucionais ocupam posição central na preservação do Estado Democrático de Direito e defendeu o fortalecimento da cooperação entre as cortes constitucionais para compartilhar experiências e consolidar referências democráticas capazes de enfrentar tendências autoritárias observadas em diversos países.
3: O TSE divulgou nesta segunda-feira os dados do eleitorado brasileiro.
2: As estatísticas indicam que mais idosos e mais indígenas estão aptos a votar. Jane Costa.
6: Mais de 158 milhões de brasileiras e brasileiros estão aptos a votar no dia 4 de outubro, primeiro turno das eleições. São Paulo, maior colégio eleitoral do país, reúne mais de 34 milhões de eleitoras e eleitores, representando 21,48% do total. Em seguida, aparecem Minas Gerais e Rio de Janeiro. O eleitorado no exterior aumentou, são quase 929 mil. A maioria do eleitorado tem entre 40 e 44 anos, com mais de 15 milhões de pessoas. Os dados também revelam avanços no preenchimento da autodeclaração de raça e cor, tornando o cadastro eleitoral mais diverso e reduzindo significativamente o número de registros sem essa informação.
3: CNPJ ativo não basta para provar que a empresa continua em operação, segundo o TST.
2: Integrante da Comissão Interna de Prevenção de Acidentes e de Assédio, pretende usar o dado para assegurar estabilidade. Larissa Batista.
7: O trabalhador alegou que a empresa continuava funcionando, já que o CNPJ da instituição, sediada em Piracicaba, São Paulo,

0: permanecia ativo. Mas o TST entendeu que isso, por si só, não comprova que a unidade ainda esteja em operação. Como o contrato de prestação de serviços foi encerrado e a CIPA deixou de existir naquele local, a corte decidiu que o auxiliar de produção não tinha direito à estabilidade no emprego e manteve a demissão. A decisão foi unânime.
1: Após a Lei 14.752 de 2023, judiciário não pode multar advogados por abandono de causa.
2: Com esse entendimento, o STJ afastou a multa aplicada a advogados que faltaram à sessão do Tribunal do Júri. Fátima Uchoa.
3: Os advogados pediram o cancelamento do júri e justificaram a ausência, alegando que a promotora responsável teria publicado nas redes sociais um vídeo sobre o crime, o que comprometeria a imparcialidade do julgamento. Mas a Justiça do Rio Grande do Sul aplicou uma multa de 10 salários mínimos. Na sexta turma do STJ, o ministro relator Sebastião Rei Júnior observou que os advogados poderiam ter questionado a suposta nulidade em juízo pelos meios processuais adequados. No entanto, nessa situação já estava em vigor a lei que revogou a aplicação da multa por abandono de causa. E segundo o ministro, após essa mudança legislativa, eventual falta deve ser apurada exclusivamente pela Ordem dos Advogados do Brasil.
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1: A você, uma boa noite.
2: E até amanhã.
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6: Eu sou Humberto Pinheiro e estes são os destaques de hoje do Jornal do Senado, que começa agora. A autonomia do Banco Central e novas regras para a saúde avançam na CCJ. Jovens que saem de abrigos podem ganhar cotas no ensino federal. Eleitores com deficiência ou mobilidade reduzida terão direito a transporte gratuito. Boa noite. A Comissão de Constituição e Justiça aprovou neste primeiro semestre a proposta de emenda à Constituição que busca assegurar um orçamento próprio e autonomia operacional ao Banco Central. A CCJ ainda votou outras duas mudanças na Constituição para assegurar jornada de 36 horas semanais para enfermagem e aposentadoria diferenciada para agentes comunitários de saúde e combate às endemias. Repórter Bruno Lourenço.
7: Uma das propostas de emenda à Constituição aprovadas na Comissão de Constituição e Justiça transforma o Banco Central de autarquia para entidade pública de natureza especial, com autonomia técnica, administrativa, orçamentária e financeira. O relator, senador Plínio Valério, do PSDB do Amazonas, defendeu a medida.
8: Essa autonomia, ela fortalece não só o sistema financeiro brasileiro, traz segurança, traz muita segurança para todos nós.
7: Já a PEC, que assegura o direito à aposentadoria diferenciada de agentes comunitários de saúde, de combate às endemias e de agentes indígenas de saúde e de saneamento, passou pela CCJ e pelo plenário. A proposta teve como relator o senador Irajá, do PSD do Tocantins, que destacou o papel desses profissionais na ponta da saúde.
9: Um reconhecimento de um trabalho histórico dedicado por toda uma vida a essas pessoas que são brasileiros e brasileiras, que são, como eu costumo dizer, o SUS do Brasil de carne e osso.
7: Outra proposta de emenda à Constituição aprovada na CCJ vincula o piso salarial da enfermagem a uma jornada máxima de trabalho de 36 horas semanais.
6: O Senado aprovou e enviou para sanção presidencial um projeto que cria regras para as parcerias entre escolas e pontos e pontões de cultura. A proposta pretende ampliar o acesso de estudantes a atividades culturais e fortalecer a integração entre educação e cultura. A iniciativa estabelece requisitos para a celebração dessas parcerias e busca incentivar ações culturais no ambiente escolar. Os detalhes na reportagem de Márcio Maturana.
10: Pontos e pontões de cultura são associações sem fins lucrativos com atividades culturais dentro das comunidades. Hoje, essas associações já podem fazer parcerias com redes de ensino superior, técnico e básico, mas o projeto define critérios para isso. O texto aprovado no plenário do Senado foi o relatório que o senador Humberto Costa, do PT de Pernambuco, apresentou na Comissão de Educação. Ele resumiu os pontos principais da proposta.
11: Esta proposição inova ao estabelecer duas balizas essenciais que a legislação vigente não contempla: a exigência de que a parceria seja consonante com a proposta pedagógica de cada escola, preservando assim a autonomia escolar, e a prioridade para pontos e pontões de cultura situados nas proximidades da comunidade escolar, de modo a fortalecer os vínculos territoriais e culturais já existentes.
10: Quando entrar em vigor, a lei vai mudar a Política Nacional de Cultura Viva, que busca ampliar o acesso da população aos direitos culturais.
12: Foi apresentada no Senado uma proposta de emenda à Constituição que busca garantir a continuidade dos programas estaduais, distritais e municipais de incentivo à cultura e ao esporte. A medida preserva mecanismos de apoio mesmo após a implementação da reforma tributária. A proposta permite que estados, o Distrito Federal e os municípios continuem concedendo incentivos fiscais a esses setores por meio de créditos do Imposto sobre Bens e Serviços, o IBS. A reportagem é de Douglas Castilho.
13: Foi apresentada no Senado Federal a proposta de emenda à Constituição que assegura a sobrevivência dos programas locais de incentivo fiscal voltados à cultura e à prática desportiva. A medida altera as regras da reforma tributária para permitir que estados, o Distrito Federal e os municípios continuem a estimular esses setores por meio de créditos compensatórios do Imposto sobre Bens e Serviços, o IBS. Sem essa alteração, o novo modelo de unificação tributária sobre o consumo extinguiria gradualmente esses mecanismos regionais de incentivo indireto até o ano de 2032. Pelo projeto, o Comitê Gestor do IBS vai definir as regras técnicas para a concessão e o registro desses créditos. Já os estados, o Distrito Federal e os municípios terão de aprovar leis próprias para criar seus próprios programas. O autor da iniciativa, senador Carlos Portinho, do PL do Rio de Janeiro, ressaltou que as leis locais sustentam uma ampla cadeia produtiva e criam milhares de empregos que, segundo ele, vão além dos holofotes.
14: A gente muitas vezes pensa só no artista ou no jogador de futebol, mas na verdade é todo um ecossistema que tem. É o produtor cultural, é o pessoal que trabalha para os eventos, né? As empresas de eventos, são muitos empregos que geram esse fomento. Com a reforma tributária ficou ameaçado e a gente já se antecipou a esse problema, assim podendo incentivar e fomentar essas duas indústrias que eu chamo é a indústria do entretenimento. A gente tem que ver cultura e esporte como uma grande indústria do Brasil.
13: A proposta também determina que o valor desses incentivos serão pagos pelo estado, pelo Distrito Federal ou pelo município que criar o programa. Além disso, os benefícios terão de seguir regras rígidas de avaliação, transparência e controle social. A PEC, que conta com a assinatura de outros 26 senadores, será analisada pela Comissão de Constituição e Justiça.
12: Nas eleições deste ano, eleitores com deficiência ou mobilidade reduzida terão direito a transporte individual gratuito, oferecido pela Justiça Eleitoral. O programa Seu Voto Importa, do Tribunal Superior Eleitoral, tem como objetivo promover a inclusão e reduzir as dificuldades de deslocamento para que o cidadão vote. Para garantir o atendimento no dia da votação, o interessado deverá solicitar o transporte gratuito até 14 de setembro. O pedido poderá ser feito pelo próprio eleitor ou por seus representantes legais, de forma presencial, diretamente no cartório eleitoral da zona correspondente ou por canais remotos e eletrônicos. Também será necessária a apresentação de autodeclaração ou de documento que comprove a deficiência ou a dificuldade de locomoção. O primeiro turno das eleições será realizado em 4 de outubro. O senador Paulo Paim, do PT do Rio Grande do Sul, manifestou apoio à proposta de emenda à Constituição que altera a forma de contribuição previdenciária das empresas. O texto da PEC propõe substituir a contribuição incidente sobre a folha de salários por uma base de cálculo sobre o faturamento bruto das empresas.
15: Essa mudança é necessária por diversos motivos. Empresas com grande faturamento, mas que empregam pouca mão de obra, como o setor financeiro, passaria a contribuir mais.
12: Jovens que deixaram abrigos e casas lares ao completar 18 anos podem ganhar cotas no ensino superior e nas escolas técnicas federais. A proposta foi aprovada pela Comissão de Direitos Humanos do Senado. O projeto busca ampliar as oportunidades de educação para quem cresceu em acolhimento institucional e agora segue para análise da Comissão de Educação. A reportagem é de Rodrigo Rezende.
16: Crianças e adolescentes que aguardam uma definição sobre processos de adoção ou por outro motivo estão impossibilitados do convívio familiar podem viver no chamado acolhimento institucional, em locais como abrigos ou casas-lares. Um projeto aprovado na Comissão de Direitos Humanos, de autoria do senador Jorge Cajuru, do PSB de Goiás, quer garantir aos jovens que vivem ou viveram nessa situação até os 18 anos, ou seja, não foram adotados e alcançaram a maioridade, uma cota nos processos seletivos para o acesso ao ensino superior e às escolas técnicas federais. O relator do projeto, o senador astronauta Marcos Pontes, do PL de São Paulo, afirma que a ideia colabora com a diversidade no meio acadêmico.
17: A proposição realiza a importante missão de conferir oportunidades a pessoas oriundas de acolhimento institucional. Lembrando que acolhimento institucional é diferente de instituições como a Fundação Casa com menores infratores. É outro tipo de público.
16: Marcos Pontes incluiu no projeto uma previsão de avaliação a cada 10 anos dessa política de cotas. A proposta segue para análise da Comissão de Educação do Senado.
12: Com trabalhos técnicos de João Lira, o Jornal do Senado fica por aqui. Acompanhe agora as notícias da Câmara dos Deputados. Boa noite e até amanhã.
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18: Câmara aprova projetos que garantem direitos de pessoas com deficiência.
19: Avança a proposta que reforça a política de prevenção ao câncer de pulmão.
20: Projeto de lei aumenta a pena para tráfico de drogas com uso de aeronaves.
21: Policiais em serviço poderão usar o transporte público de forma gratuita.
22: Boa noite. A Comissão de Viação e Transportes da Câmara aprovou a gratuidade no transporte público para policiais em serviço. A repórter Sofia Peçanha tem mais detalhes.
23: A Comissão de Viação e Transportes aprovou o projeto que estabelece a gratuidade no transporte público coletivo para policiais civis e militares em exercício. Pelo texto, o benefício será válido para ônibus urbanos e intermunicipais, metrô, trens suburbanos e metropolitanos, barcas e catamarãs. Para ter acesso ao benefício, o policial precisa estar em serviço, uniformizado e apresentar a identificação funcional válida. O relator da proposta na comissão, o deputado Zé Trovão, do PL de Santa Catarina, destacou que a presença de policiais nos veículos pode contribuir para aumentar a segurança dos passageiros.
24: Olha, primeiro que quando você coloca um policial no transporte público, você cria segurança para quem está lá dentro.
23: A proposta também estabelece que a gratuidade só poderá ser utilizada quando houver assentos disponíveis sem prejudicar quem pagou a passagem. Ou seja, os passageiros pagantes continuam tendo prioridade no uso dos lugares. Além disso, as empresas e concessionárias dos coletivos deverão informar o direito por meio de avisos visíveis ao público. Caso não cumpram a regra, podem sofrer penalidades previstas na legislação. O projeto também foi aprovado pela Comissão de Segurança Pública e Combate ao Crime Organizado. O relator, o deputado Coronel Meira, do PL de Pernambuco, argumentou que os policiais enfrentam jornadas prolongadas e, muitas vezes, precisam de condições diferenciadas para o deslocamento após o serviço. Em concordância na Comissão de Viação e Transportes, o deputado Zé Trovão ressaltou o impacto econômico da medida para esses profissionais.
24: Então, a gente criou uma norma que, se ele entender por bem de usar aquele transporte, ele vai, além de ajudar a sociedade, ele vai poder economizar no combustível para ter um pouquinho mais de salário no final do mês.
23: Hoje, a gratuidade para policiais já existe em algumas regiões, como no Distrito Federal, mas depende de normas locais e não é padronizada em todo o país. A proposta, apresentada pelo deputado Capitão Augusto, do PL de São Paulo, busca criar regras nacionais que reconheçam a importância dos profissionais da segurança pública e facilitem o deslocamento durante o exercício da função. O projeto que garante gratuidade no transporte público para policiais segue para análise na Comissão de Finanças e Tributação. Da Rádio Câmara de Brasília, Sofia Peçanha.
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0: tráfico ficará sujeito a pena de 10 a 20 anos de reclusão, além de multa. O valor da multa depende da situação econômica do réu e é calculada em dias multa, podendo variar de 2 mil a 4 mil dias multa. Cada dia multa corresponde a um valor em salários mínimos e hoje varia entre 50 e 8.105 reais. O texto aprovado foi a versão apresentada pelo relator na Comissão de Segurança Pública, deputado Sargento Faur, do Paraná, ao projeto do deputado Cobalcini, do MDB de Santa Catarina. Sargento Faur ressalta que a legislação atual já prevê aumento de penas para algumas circunstâncias do tráfico, mas não diferencia de modo específico o uso de aeronaves. Para ele, a gravidade e potencial lesivo do uso desse tipo de transporte justificam a criação de um tipo qualificado autônomo.
1: O emprego de aeronaves nesse tipo de crime permite que os criminosos escapem das barreiras terrestres e fluviais, aproveitando-se da vastidão territorial e das fragilidades do espaço aéreo, o que compromete a eficácia das ações de segurança. Tal realidade impõe ao Estado a necessidade de intensificar os mecanismos de controle e adotar sanções penais mais duras, a fim de desestimular essa modalidade de crime.
0: O texto aprovado também prevê aumento de pena para quem utiliza aeronave para transportar maquinário, aparelho ou qualquer outro objeto destinado à produção de drogas. A pena prevista, nesse caso, é de 6 a 15 anos de reclusão e multa, de 2 mil a 3 mil dias multa. A proposta, que aumenta penas para crimes relacionados ao tráfico de drogas com uso de aeronaves, ainda terá de ser votado pelo plenário da Câmara. Se aprovado, seguirá para análise do Senado. Da Rádio Câmara de Brasília, Maria Neves.
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3: Educação. Sidney Leite, do PSD do Amazonas, comemora a aprovação da medida provisória que reajusta o piso salarial dos professores em R$ 5.130,38. O congressista também destaca a garantia de aumento real anual acima da inflação em todo o país.
4: Eu destaco que essa é uma luta e uma empreitada de todos nós, no sentido de garantir dignidade, reconhecimento, mas acima de tudo, valorização dessa que é uma profissão tão importante. Essa é, sem dúvida nenhuma, uma conquista histórica para esses trabalhadores que fazem a diferença no presente e no futuro. Eu sou daqueles que acredita na educação pública gratuita e de qualidade. E vindo do Estado, com as dimensões do Estado do Amazonas, que é o maior estado da federação, com realidades extremas, essa, sem dúvida nenhuma, é uma vitória importante desses trabalhadores que muitas vezes não têm esse reconhecimento por parte do governo do Estado.
5: Sidney Leite reforça que caberá ao Ministério da Educação divulgar anualmente a tabela de reajustes. Para ele, a conquista representa o reconhecimento da educação pública como pilar de desenvolvimento e como instrumento essencial no combate à desigualdade educacional no país.
3: Saúde. A Comissão de Saúde aprovou o projeto que reforça a política de prevenção ao câncer de pulmão. A repórter Júlia Lopes traz mais informações sobre o texto.
6: A Comissão de Saúde da Câmara dos Deputados aprovou uma proposta que estabelece novas diretrizes para a política de rastreamento.

0: E diagnóstico precoce de câncer de pulmão no Sistema Único de Saúde, o SUS. O objetivo é melhorar a sobrevida dos pacientes e reduzir a mortalidade causada pela doença. Atualmente, a Política Nacional de Prevenção e Controle do Câncer já abrange ações de prevenção, tratamento, pesquisa e monitoramento do câncer. No entanto, o projeto busca detalhar essas diretrizes especificamente para o câncer de pulmão, com a criação de protocolos de rastreamento integrados à atenção primária e o reforço no combate ao tabagismo. Entre as medidas previstas estão a busca ativa de pacientes no âmbito da atenção primária à saúde, com a atuação de agentes comunitários e de combate a endemias, para identificar grupos de alto risco e encaminhá-los para exames de rastreamento. A deputada Flávia Moraes, autora da proposta, afirmou que a medida, além de ampliar o diagnóstico precoce e contribuir para a redução da mortalidade, também fortalece a estrutura de atendimento no SUS com profissionais especializados e ampliação do acesso a exames.
1: Vai permitir a qualificação, a formação de profissionais, a disponibilização do espirômetro, dos exames, dos equipamentos para a realização desses exames e, com certeza, com o diagnóstico precoce, é possível iniciar mais cedo o tratamento da doença, ter um resultado mais efetivo. Isso representa menos sofrimento para o paciente, menos custo para o SUS.
0: Segundo a deputada, hoje apenas 15% dos casos de câncer de pulmão são diagnosticados em estágio inicial, quando há maior chance de cura. Ela destaca ainda que o rastreamento precoce por meio de tomografia pode reduzir a mortalidade pela doença em até 20%. O projeto, que define novas diretrizes para a política de rastreamento e diagnóstico precoce de câncer de pulmão no âmbito do SUS, deve seguir agora para a Comissão de Finanças e Tributação. Da Rádio Câmara de Brasília, Júlia Lopes.
2: Doutor Flávio, do PL do Rio de Janeiro, apresentou projeto que cria políticas públicas voltadas ao atendimento de adultos com transtorno do espectro autista. A proposta prevê a criação de núcleos especializados para acompanhamento, inclusão social e inserção no mercado de trabalho.
3: O que a gente propõe no projeto é que sejam construídos núcleos de atendimento ao autista adulto. O que, que são esses núcleos? Para exemplificar, quando você tem os CAPs, que faz tratamento de dependência química ou de psiquiatria, tem um acompanhamento. Então a gente quer construir esses núcleos para que se tenha políticas públicas voltadas para o autista adulto, para que ele seja inserido no mercado de trabalho, tratamento neurodivergente, que ele possa ter lá o preceptor, estudar línguas, idiomas, de acordo com o seu grau de autismo.
4: O projeto de Dr. Flávio prevê que os centros sejam financiados pelo governo federal e que também possam receber recursos de emendas parlamentares para implantação nos municípios. Ele reitera que o projeto amplia o suporte às famílias de pessoas autistas com mais de 18 anos de idade.
5: Direitos humanos.
2: Os deputados aprovaram projetos que buscam garantir os direitos das pessoas com deficiência e de quem cuida delas. Quem traz mais detalhes sobre as propostas é a repórter Paula Bittar.
6: A Comissão de Constituição e Justiça da Câmara aprovou três projetos que buscam garantir direitos a pessoas com deficiência. Um deles assegura prioridade aos cuidadores de pessoas com deficiência em programas federais de capacitação, formação e qualificação. Outro reforça a prioridade no atendimento para esses cuidadores. A proposta determina que o atendimento prioritário, que é estendido aos acompanhantes, deve estar claro e explícito nos informativos de identificação e sinalização do serviço. O terceiro projeto aprovado proíbe a discriminação contra pessoas com transtorno do espectro autista. O texto estabelece que a pessoa autista não será submetida a tratamento desumano ou degradante, não será privada de sua liberdade ou do convívio familiar, nem sofrerá discriminação. Relator das três propostas na CCJ, o deputado Alex Manente, do Cidadania de São Paulo, destacou a necessidade de atualizar a legislação para garantir a inclusão.
7: Todo esse conjunto de projetos que nós temos aprovado e avançado na Câmara dos Deputados para poder fazer com que a inclusão seja algo real e que a legislação esteja de acordo com essa necessidade de inclusão que temos no nosso país. Então, são avanços importantes para poder, primeiro, combater a discriminação e depois avançar no cuidado e no tratamento de direitos para as pessoas que acompanham e familiares que dedicam a vida especialmente para essas pessoas.
6: As três propostas que buscam garantir direitos a pessoas com deficiência podem seguir para análise do Senado, a menos que haja recurso para votação antes pelo plenário da Câmara. Da Rádio Câmara de Brasília, Paula Bittar.
4: Chico Alencar, do PSOL do Rio de Janeiro, apoia a proposta que cria o Dia Nacional da Museologia Social, a ser celebrado em 8 de maio. O parlamentar explica que a iniciativa reconhece museus comunitários que preservam a memória e a identidade de territórios populares.
5: É esse tipo de museu social. Evidentemente, todo museu é social, todo museu é histórico, todo museu tem uma importância fundamental em qualquer país do mundo. Mas a museologia social é aquela que resgata a história de comunidades em geral esquecidas e trata de valorizar o povo morador que construiu essas comunidades, que as inaugurou muitas vezes, que enfrentou violências, remoções, como grande protagonista.
2: Chico Alencar destaca ainda o Museu da Maré, no Rio de Janeiro, como referência da museologia social no Brasil. O deputado afirma que esses espaços ajudam comunidades a resgatar raízes, ancestralidades e lutas por direitos e melhores condições de vida.
4: Trabalho. Enfermeiros devem emitir nota fiscal após prestar serviços autônomos. A repórter Sofia Peçanha tem mais detalhes sobre a proposta.
8: A Comissão de Saúde aprovou o projeto que obriga a emissão de notas fiscais eletrônicas por profissionais de enfermagem que atuam de forma autônoma. A proposta é de autoria da deputada enfermeira Rejane, do PSDB do Rio de Janeiro, e tem como objetivo incentivar a formalização e a valorização da categoria. O texto prevê que a obrigatoriedade vale para todos os profissionais registrados nos conselhos regionais de enfermagem que trabalham por conta própria, especialmente na prestação de serviços fora de hospitais e vínculos formais. Entre as atividades que passam a exigir a emissão de nota fiscal estão atendimentos domiciliares, acompanhamento de pacientes, orientações de saúde e ações de prevenção de doenças. Durante a análise, o parecer da deputada enfermeira Ana Paula do Podemos do Ceará foi lido pela deputada Heloísa Helena, do Rede do Rio de Janeiro, que também é enfermeira, destacando a importância da medida para acompanhar as mudanças no mercado de trabalho da enfermagem.
9: Acrescenta a atuação de enfermeiros e técnicos de enfermagem como empreendedores em áreas como curativos, acompanhamento de doenças crônicas e degenerativas e pré-natal, exige um marco regulatório que assegure a transparência na prestação dos serviços e contribua para a inclusão econômica desses profissionais.
8: O projeto também prevê que estados e municípios adaptem seus sistemas para facilitar a emissão das notas fiscais, reduzindo a burocracia. O descumprimento das normas acarretará a aplicação de sanções administrativas aos profissionais ou aos estabelecimentos. Durante a discussão, o deputado Dr. Zacarias Calil, de Goiás, afirmou que a medida pode ampliar oportunidades para os profissionais e trazer mais segurança para quem contrata os serviços.
10: Facilita também contratos com clínicas, hospitais e empresas que exigem comprovação fiscal. Pacientes e empresas também veem o profissional como mais sério e organizado. Diferencia o enfermeiro no mercado de trabalho, mostrando profissionalismo.
8: O projeto que regulamenta a emissão de notas fiscais por profissionais de enfermagem segue agora para análise da Comissão de Finanças e Tributação. Da Rádio Câmara de Brasília, Sofia Peçanha.
2: Bebeto, do PP do Rio de Janeiro, avalia que a redução da jornada de trabalho vai melhorar a qualidade de vida dos brasileiros. O parlamentar menciona que os trabalhadores da Baixada Fluminense, por exemplo, enfrentam engarrafamentos que tornam o descanso ainda mais necessário.
11: Olha, vai ser um benefício muito grande, porque o cara que acorda 4 horas da manhã, 5 horas da manhã para trabalhar na capital e retorna 10, 11 horas da noite, imagina quanto esse cara não sofre só no deslocamento. Estou dizendo o horário que trabalha não, só no deslocamento. Vai ser um prêmio para aquele que precisa se deslocar, enfrentar engarrafamento e, além de tudo, A convivência familiar, que é super importante nesse tempo, nessa redução dessa escala, nessa jornada de trabalho.
4: Bebeto também exalta o trabalho da Comissão de Viação e Transportes em favor da mobilidade urbana do Rio de Janeiro. Ele considera que associar melhorias no transporte com a redução da carga horária é fundamental para garantir dignidade à classe trabalhadora.
2: Termina agora o Jornal Câmara dos Deputados, produzido pela Rádio Câmara, com trabalhos técnicos de Everson Urani e apresentação de José Carlos Andrade e Luciana Vieira. Uma boa noite para você.
4: Uma ótima noite, você fica agora com as notícias do Tribunal de Contas da União.
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0: 21 horas.
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